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1: 9:02. Muito boa noite para você que sintoniza 107.5. Eu sou Priscila Senna e te faço companhia aqui, tá? Nós vamos juntos até as 10 da noite curtindo toda a diversidade cultural, musical que só a educadora tem. E a gente já começa aqui esta segunda hora de Sonosfera Educadora com Guilherme Arantes, dele Lance Legal.

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1: 9:31, você ouve Ivete Sangalo no clássico de Ramon Cruz, Quando a Chuva Passar.

Você ouviu Jorge Benjor numa canção dele, Santa Clara Clareou. Teve também Giovanni Cidreira e Marral Pita em Mago de Mim Mesmo, canção de Gata e Giovanni Cidreira. E ainda Lineker num sucesso dela em parceria com Feijuca, Yuri Rio Branco e Gustavo Ruiz, Caju. Agora 9h47, você ouve Michael Jackson e Paul McCartney na canção The Girl Is Mine, composição de Michael Jackson.

0: Este foi Jorge Vercillo no sucesso dele, Mona Lisa. Teve também ele em Querelas do Brasil, composição de Maurício Tapajós e Aldir Blanc. Bem, o nosso encontro de hoje está chegando ao fim. Muito obrigada pela sua companhia, pela sintonia. Eu sou Priscila Sena, fico por aqui, mas volto na sexta-feira, a partir das 8 da noite, se Deus quiser. E claro, te espero. Até lá!
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Ouvinte da Educador FM. Eu sou Felipe Barros, cantor, compositor e produtor musical baiano, e tô aqui no especial das 6 para falar um pouco sobre meu EP de estreia, Feed Ritinha, um trabalho contemplado pelo selo Educador FM Independente. O meu caminho na música começa na escola, né? Tocando em feiras e algumas apresentações, até vir para Salvador depois e começar nos barzinhos, tocando em eventos privados. E eu acho que essa foi a minha maior escola, assim, da música. Foi onde eu construí mais relações, foi onde eu tive mais pessoas que puderam me influenciar diretamente ali na vivência da coisa. E eu acho que eu nunca pensava a música como um trabalho, né? Na verdade, eu pensava a música como uma coisa que ia me trazer a sobrevivência. E depois de um tempo, isso começou a ir amadurecendo, né? Eu começava a tocar minhas músicas nos barzinhos e as pessoas sempre falavam, velho, toque um pouco mais suas músicas. E a partir daí, isso foi me trazendo esse norte. Até, vou colocar um ponto-chave, que foi quando o Adão Negro gravou uma canção minha, chamada Baby. E quando isso aconteceu, eu vi a possibilidade. Tipo assim, poxa, isso pode acontecer mais, né? De não ver a música só como palco ou como tocar e cantar, mas todas as suas frentes. O Feed Ritinha nasce em São Felipe. Até porque pra existir Felipe, primeiro teve que existir Ritinha. E lá as pessoas conhecem como Feed Rita, rapaz. Rita, neto de Dalva, sobrinho de professor Arnaldo. E eu acho que é esse ponto que, quando eu chego em Salvador, é o que me identifica, é o que me faz, sabe, pô, eu sou filho de Ritinha. E traz a minha identidade, traz essa vivência também do Recôncavo, do interior, pra Babilônia aqui na capital. Foi como um alento, sabe? Eu tenho um nome, eu sou filho de alguém e tô aqui nessa cidade batalhando. E o EP nasce justamente dessa trajetória, da saída de São Felipe até chegar aqui e me bater com vários percalços, vários empecilhos para fazer essa música, mas ainda assim persistir nessa música e narrar essa trajetória de canções que foram feitas ao longo desse tempo até o lançamento do EP, narrar a história desse moleque que foi se tornando o artista. Agora a gente vai ouvir a canção Música, minha e de Dija Luz, com participação de Dija Luz.

gente acabou de ouvir a canção Doce, que é uma composição minha. Foi uma música que eu fiz pra minha companheira, pra minha esposa, Rebeca. E é uma música que fala de amor. Enfim, fala desse espaço, ela tava distante e eu tava com saudade. E aquela paixão do início foi toda jogada nessa canção. Tanto pra falar da doçura, da sensibilidade, daquela relação, daquele amor de verdade que a gente tava vivendo e vive, como também falar dessa sensualidade, de uma coisa sem ser tão banal, sabe? O EP, ele tem 6 faixas, 2 são composições solos, né? São canções de amor. E as outras composições mais existenciais são canções em parceria com grandes compositores. A diferença do processo é que quando eu tô solitário compondo as músicas, elas baixam assim, sabe? Elas vêm e eu faço tudo de uma vez, letra, melodia, e depois eu deixo ela um pouquinho quieta, assim, esfriando. Depois dou uma parada nas arestas, em algumas palavras, e daí a música nasce. Nas parcerias, geralmente existe um mote, ou a gente se encontra em algum momento, tem alguma coisa que fica ali, e eu gosto muito de ouvir, de ver os registros das coisas e sempre burilar aquilo ali, sempre sai alguma coisa daquele espaço. Eu acho que também é interessante como a gente se entrega pra música naquele lugar, sabe? Deixar o ego de lado ou qualquer coisa que fale sobre a gente naquele momento, mas sendo a gente, compartilhando por um propósito que é a música. Eu acho que as pessoas que fizeram parte do EP como parceiro de composição vieram porque elas também fazem parte da minha trajetória, né? Tanto quem tocou, como quem gravou, como quem, enfim, não só o filho de Ritinha, o filho de Ritinha, mas as pessoas também que formaram esse rapaz, filho de Ritinha, que hoje é Felipe Barros. Agora a gente vai ouvir Baba no Asfalto, composição minha, com Dija Luz e Ricardo Corrêa.

Então seguimos aqui no especial das seis. Eu sou Felipe Barros, cantor, compositor e produtor musical baiano, e tô falando do meu EP Feed Ritinha, que tem a promoção do selo Educadora FM Independente. Compor para outras pessoas nunca foi uma intenção, se tornou algo palpável assim e uma possibilidade para mim quando o Adão Negro pela primeira vez gravou a canção Baby, que é uma parceria também com o Djalma Luz, que na verdade é o meu grande parceiro de composição. A gente deve ter, sei lá, um caminhão de músicas assim. E perceber que quando a gente pensa num outro espaço, numa outra pessoa cantando aquilo, numa outra banda, a gente também consegue, enfim, perceber as possibilidades de escrever até pra gente mesmo, pro nosso trabalho, porque a gente aprende sobre outros ritmos, a gente aprende sobre outras identidades, outras narrativas, e isso enriquece muito o vocabulário, tanto o musical como também o vocabulário de texto, de palavras. E as composições, elas começaram assim aí para outras pessoas em 2017. E daí começaram a surgir algumas demandas dentro desse espaço, né? Para bandas e para grupos, tanto daqui de Salvador como de fora do estado da Bahia também. E aí surge esse Felipe Barros compositor para outras pessoas, né? Vamos dizer assim, compositor por encomenda. E que é um personagem dentro dessa história que eu gosto muito, porque eu posso me deslocar da minha realidade, sabe? Eu posso sair de mim também um pouco e viver outras vidas. Enfim, eu de feliz pra caramba, porque ser compositor de duas músicas de uma das maiores artistas do Brasil hoje, que é a Anitta, né, nesse novo álbum dela, Equilíbrio, é um presente, né, chancela a trajetória também, né, de dizer, poxa, velho, as canções da gente pode chegar a um lugar onde esse lugar seja um espaço de evidência e a gente poder também ter esse gás pra poder continuar fazendo. E eu acho que a importância das canções estarem rodando o mundo é justamente o que faz a gente querer fazer elas. Então agora a gente vai ouvir a canção Passos, composição minha e de Jackson Almeida.

eu sou morador do Santo Antônio há 5 anos, mas frequento o Santo Antônio, eu acredito que há uns 10, 11 anos. E o bairro, ele teve várias mudanças, né? Mas sempre houve uma efervescência do próprio bairro, sabe? Da coisa das pessoas que estão ali, movimentarem algo ali, quererem que as coisas estivessem acontecendo ali, pra gente poder, enfim, por conta de como é familiar, de como é acolhedor. E daí surge a ideia da gente fazer um Som na Porta, com o Ricardo Corrêa, que veio se desdobrar nesse movimento da Ocupação 377, que é um movimento que acontece na Rua Direita do Santo Antônio e no Largo do Santo Antônio também, né? Um movimento de culinária, gastronomia, né? De música, de arte, artesanato. É um espaço muito acolhedor, onde muita coisa acontece, mas a música toma um espaço, sabe, centralizador, vamos dizer assim, de, poxa, quando a música acontece, tudo ao redor também acontece. E fazer parte desse movimento dentro do bairro, sabe, ser reconhecido pelas pessoas do bairro, pelo carinho, enfim, por todo o acolhimento que o bairro já traz e o que isso gera nas pessoas, tanto, claro, respeitando a vizinhança, respeitando o próprio espaço que a gente está utilizando. Isso me fez também perceber um pouco mais dessa cidade, sabe, desse espaço que a gente precisa preservar. E eu acho que o movimento vem com essa importância de preservar a nossa cultura, de preservar a tradição da gente poder estar na rua tranquilo, curtindo música, curtindo, enfim, a arte como um todo. E agora vamos ouvir Pra Dizer, composição minha.

0: E a gente acabou de ouvir Nem Sempre é Fevereiro, composição minha e de Foley. Nem Sempre é Fevereiro é uma canção que surge ali, porque eu tava subindo a ladeira do Carmo e eu olho pra baixo ali naquele pelourinho, naquele período de carnaval, de verão, e tem um monte de gente, tem um monte de coisa acontecendo. E a primeira coisa que me bate na cabeça é isso. E eu já tinha descido com a melodia, sabe? Eu desci pra comprar pão na Baixa do Sapateiro. Quando eu subi pela ladeira do Carmo, que tinha aquele lusco-fusco, né? Aquele final de tarde, assim, verão, tudo acontecendo. Eu comecei a perceber isso. Da melodia tava me dizendo isso. Fevereiro, sabe? Nem sempre é fevereiro. Porque, pô, eu passo por ali todo dia. E nesse momento tá tudo assim, festa e tal, tal, tal. Mas tem dia que tá uma mazela desgramada ali, sabe? A galera ali numa situação deplorável, no meio do caminho, dormindo, outro jogado no lixo, outro, enfim. E pô, daqui da ladeira dá pra ver o mundo inteiro, tá todo mundo ali, sabe? Nem sempre é fevereiro, mas ainda dá pra sonhar. Esse sonhar é como se fosse, dá pra sonhar com alguma coisa que seja diferente. E aí chega a Foley, a gente numa tarde no Rio Vermelho, olha pra aquela coisa monumental assim, do sol se pondo e o céu laranja. E aí vem isso, de a tarde que pinta a tela e descobre o sol por detrás do muro. É como se fosse assim, poxa, amanhã haverá outro dia, entendeu? E a música tem acordes tristes, acordes menores. E ainda assim, dentro desses acordes menores, um solo que traz a dança, que traz esse espaço mesmo lúdico do carnaval. Quanto mais eu vou observando essas canções, inclusive falando dessa música ou dessas músicas agora, eu aprendo cada vez mais. Sobre mim e sobre o que eu tava querendo falar também. E é isso, tá terminando o especial das 6. Eu sou Felipe Barros, cantor, compositor e produtor musical baiano. E tive aqui falando pra vocês sobre o meu primeiro EP, Feed Ritinha, que tem a promoção do selo Educador FM Independente. E pra quem quiser saber um pouco mais, me segue lá no Instagram, @FelipeBarros, com mais um S no final, ou em qualquer dessas plataformas de streaming que existem no mundo, Spotify, Deezer, YouTube e afins. Muito obrigado pela companhia e até a próxima.
1: O especial das 6 de hoje está terminando e contou com a produção de Júlio Rodrigues. 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Eu sou Leto Vieira, obrigado pela companhia e até a próxima.

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4: Olá, agora 6:30, hoje 14 de maio, quinta-feira. Seja muito bem-vindo, muito bem-vinda. O Giro da Manhã está no ar com informações, serviços e notícias para você aqui, nosso ouvinte da Rádio Educadora. Na produção de estúdio, Tiago Virgílio. Bom dia, Tiago. E comigo na bancada, Bruna Ferraz. Bom dia, Bruna.
5: Bom dia, Thaís Seixas. Bom dia também a Pedro Carvalho na operação de áudio. E um bom dia especial para você aqui na sintonia da 107.5, que nos acompanha pelo site educadorfm.ba.gov.br, pelo aplicativo Educador FM 107.5 ou pela TV. Vamos juntos até às 7:30 da manhã. Então fique com a gente, participe, mande informações sobre o que acontece na cidade, sugestão, recadinho, todas aquelas mensagens de bom dia que vocês mandam pra gente lá no WhatsApp 719-9731-7762. Repetindo, 719-9731-7762.
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4: Folha de São Paulo, aliados de Flávio Bolsonaro veem em abalo de confiança por elo com Vorcaro e temem mais acusações. Flávio pediu dinheiro a Vorcaro para financiar filmes sobre Bolsonaro. Pré-candidato do PL confirma a solicitação.
5: Carta Capital. Xi Jinping recebe Trump para tratar de suas múltiplas divergências. A visita é a primeira à China de um presidente americano desde que o próprio Trump viajou ao país em 2017.
4: CNN Brasil. Lula intensifica agendas na Bahia em meio a cenário eleitoral apertado. Presidente entrega moradias e visita fábrica de fertilizantes em Camaçari ao lado do governador Jerônimo Rodrigues.
5: Correio. Bahia perde pela terceira vez para o Remo do ano e está eliminado da Copa do Brasil. Eric fez um único gol do Bahia, enquanto Patrick e Leonel Pico fizeram para o time paraense.
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5: 6:32, vamos falar de trânsito. Vamos acompanhar aqui alguns pontos da capital baiana, segundo as imagens de monitoramento das câmeras aqui da Secretaria de Segurança Pública. A gente tem aqui a imagem da frente da Praça da Piedade, ali na altura do shopping da região. Trânsito super tranquilo, movimentação bem tranquila na altura da Lapa Piedade. Temos também um trânsito na Avenida Paralela, na altura da entrada do Alphaville 2. Por ali, o trânsito está intenso, mas sem congestionamento. Isso no sentido centro da cidade. No sentido aeroporto, ainda é um pouco mais tranquilo e flui também tranquilamente. Agora, falando da Avenida Magalhães Neto, no cruzamento com a Rua Miguel Navarro, trânsito fluindo tranquilamente também, apesar de movimentado. E na Avenida Bonocô, ali na altura da Yamaha, temos o trânsito um pouco intenso no sentido Lapa, mas sem nenhum congestionamento. O trânsito está ainda mais tranquilo no sentido Rótula do Abacaxi.
4: Aqui pelo Google Maps, vamos ver aqui, né? Vamos direto para as regiões que estão com trânsito intenso, congestionado. A gente começa então a falar da BR-324, né? Como sempre, aqui a gente tem algumas regiões que nos últimos dias têm ficado com intensidade, né? Sempre nesse horário. Então, região de Águas Claras, no sentido Feira de Santana, já tem congestionamento por lá. E no sentido Salvador, temos congestionamento na região de Valéria, né? No sentido Salvador, vários trechinhos ali, mas abrangendo ali toda a região de Valéria. Já na BA-528, que é a estrada do Derba, né? No sentido BR, a estrada do Derba está passando por obras, então também isso tem afetado o trânsito. No sentido BR-324, tem um trecho maior de congestionamento nesse momento. Já na Avenida Suburbana, a gente tem uma intensidade grande, né? E um trecho longo aqui no sentido comércio, entre Itacaranha e a região do Lobato.
5: E por falar em trânsito, Thay, temos mensagem do nosso amigo Giovanni Taxista, que já trouxe aqui suas informações. Bom dia! Avenida Tancredo Neves, Bonocô, Ogunjá, Vasco da Gama, Garibaldi e Milton Santos, nos dois sentidos, por enquanto livre. Ou seja, já trouxe aí toda uma informação sobre vários pontos da cidade. Nosso amigo Giovanni Taxista está rodando desde cedo. E você que também tem informações do trânsito para passar para a gente, manda mensagem no 71997-317762.
4: E o presidente Lula visita hoje a fábrica de fertilizantes nitrogenados na Bahia, em Camaçari, que teve produção reiniciada em janeiro. A unidade teve investimento de 100 milhões de reais e apresenta uma capacidade de produção de 1.300 toneladas diárias de ureia, né? O que representa aí aproximadamente 5% da demanda nacional. Lula vai estar acompanhado da presidente da Petrobras, Magda Chambrian, que ontem participou de uma coletiva para comentar a retomada da produção de fertilizantes na Bahia. Chambrian comentou a promessa feita no ano passado de que a fábrica sairia da hibernação.
0: Essa fábrica que nós pusemos para operar agora no começo desse ano, né? Ela foi hibernada em 2019. Em 2019 ela foi hibernada, depois ela foi arrendada para a iniciativa privada. A iniciativa privada falhou com a fabricação de fertilizantes. Ela foi paralisada outra vez em 2023 e muita gente duvidou que ela ia voltar a operar. Ela voltou a operar porque nós conseguimos abaixar o preço do gás natural, né? E o gás natural, muita gente acha que o gás natural abaixa de preço porque ele muda de mão ou por algum tipo de canetada, e isso não é verdade, né? O que baixa o preço do gás natural, o que baixa o preço do fertilizante, é produzir em larga escala com investimentos sólidos e determinação de investir.
4: Magda Chambrian afirmou também que a retomada da Fafim representa um atendimento à demanda nacional, reduzindo a necessidade de importação. Já a agenda do presidente Lula em Camaçari terá antes a entrega de 384 unidades habitacionais do programa Minha Casa Minha Vida, parte das ações do novo PAC, com investimento de 65 milhões de reais. A cerimônia também terá a presença do ministro das Cidades, Vladimir Lima.
5: Agora 6h37, o governo federal anuncia um subsídio de até 89 centavos por litro para tentar conter a alta dos combustíveis no país. A medida prevê a devolução de parte dos tributos federais cobrados sobre gasolina e diesel, funcionando como uma espécie de compensação às refinarias importadoras. Segundo o governo, a subvenção deve começar com valores entre 40 e 45 centavos por litro de gasolina. A medida terá validade inicial de 2 meses e as empresas que receberem um benefício deverão garantir o repasse da redução ao consumidor final.
4: E a gente volta a falar do trânsito, né? A Transalvador inicia a implantação de placas de sinalização nos acessos à passarela do bairro da Paz, na Avenida Paralela, reforçando aí a proibição da circulação de motocicletas no local. A medida também será implementada em outros pontos da cidade, como na Avenida Bonocô. Ah, lembrando, né, gente, que transitar com veículo em passarelas é infração gravíssima, sujeita a multa de R$ 888,40, além de 7 pontos na carteira.
5: Os torcedores da partida entre o Vitória e o Flamengo, que acontece hoje a partir das 21h30, vão contar com um esquema especial de ônibus para o Barradão. Veículos da frota reguladora vão estar nas estações Flamboyant e Pirajá de metrô das 7h30 às 21h30 e das 23h30 até 1h da manhã. Além disso, a linha especial Estádio Barradão Estação Flamboyant vai reforçar o atendimento no mesmo horário.
4: E uma nova via será construída próxima ao Barradão para o acesso das delegações durante a Copa do Mundo Feminina de 2027. A declaração foi feita ontem pelo prefeito Bruno Reis durante a apresentação do novo projeto, né, do projeto aí da nova Arena Barradão, pelo presidente do Vitória, Fábio Mota, e representantes da SD Arenas. O início das obras de modernização no estádio está previsto para fevereiro. Salvador será uma das cidades sede e, além do Barradão, os estádios de Pituaçu e de Porto Seguro também vão funcionar como centros de treinamento.
5: Estoques de sangue dos tipos A negativo, O positivo e O negativo estão em nível crítico em Salvador. O alerta foi feito pelo GSH Banco de Sangue, que pede reforço nas doações para garantir o atendimento aos pacientes. Segundo a instituição, os hemocomponentes são utilizados em cirurgias, atendimentos de emergência, tratamentos oncológicos e casos de traumas graves. As doações podem ser feitas diariamente, das 7 da manhã às 6 da tarde, na unidade localizada no Hospital São Rafael.
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4: Segundo a agência Climatempo, a quinta-feira será de tempo firme no oeste, norte e sudoeste da Bahia. Na região metropolitana, Recôncavo, né, e toda a faixa litorânea, há possibilidade de chuva.
5: Em Salvador, sol entre nuvens e pancadas de chuva fraca ao longo do dia. Mínima de 24 e máxima de 28 graus.
4: Em Luiz Eduardo Magalhães, sol com muitas nuvens. As temperaturas variam entre 20 e 31 graus.
5: Em Brumado, dia de sol com aumento de nebulosidade à noite. Mínima de 19 e máxima de 27 graus.
4: Agora 6 horas 40 minutos. Vamos falar aqui com os nossos ouvintes que já estão participando, mandando mensagem aqui pelo nosso WhatsApp. Vou começar aqui com a mensagem de Rafaela. Ela diz: bom dia, meu povo, quintou, hein? Acalmem o coração, porque só falta mais um dia para a glória. Estamos na expectativa, viu, Rafaela?
5: É, o pessoal já tá aqui na expectativa para poder ter um dia mais, para chegar já, né, o dia de descanso. O pessoal já tá na ansiedade. Quem mandou também mensagem foi Shel, disse pra gente aqui: bom dia, quintou, a irmã do sextou. Tô dizendo, o pessoal tá ansioso. Uhum. Vamos para mais um dia de batalha, que Deus ilumine nossos caminhos. É isso mesmo,
4: Shel. Olha, mais ansiosa do que Lenilda não tem, porque Lenilda disse aqui: bom dia, meninas do giro, sextou. Lenilda já tá achando que hoje é sexta. Ela disse que ela mandou a mensagem aqui um pouco antes do programa, né? Mas ela disse assim: estarei ausente, pois estou indo para uma consulta, né? Então, nossos ouvintes são tão fiéis que até quando eles não podem ouvir, eles avisam: ó, não vou ouvir porque estou indo para uma consulta.
5: Tá vendo?
4: E Lenilda já desejou bom final de semana a todos.
5: Gente, Lenilda, calma.
4: Obrigada,
5: ainda
4: Lenilda,
5: é quinta,
4: mesmo
5: viu?
4: Assim.
5: Ainda é quinta, ela tá querendo já pular, emendar. Não, não julgo, não, mas ainda tem um diazinho antes. Mensagem também de Luciana, que desejou bom dia pra gente, disse aqui que a nossa quinta-feira seja leve, iluminada, cheia de pequenas coisas que aquecem o nosso coração. Tá vendo? Essas coisas aquecem o nosso coração. A gente já começa cheio de mensagens boas.
4: É isso aí. Temos mensagem aqui de Tiago. Ele diz aqui: bom dia, minhas queridas Bruna Ferraz e Thaís Seixas. Já apostos para acompanhar e prestigiar vocês no Giro da Manhã. Beijocas do ouvinte admirador Tiago Aragão. Valeu, Tiago.
5: A gente tem mensagem também aqui, mais cedo, que mandou pra gente. Aqui, Fátima Valentim Mendes. Ela disse aqui o seguinte: bom dia, Giro da Manhã. Quintou, feliz quinta-feira pra todos nós.
4: Um bom dia também para nosso ouvinte Hamilton Queiroz, ele que mandou aqui: bom dia, meninas, boa quinta para todos, valeu.
5: Eliana Bastos também já está presente: bom dia, equipe do Giro da Manhã, chegou a tão esperada irmã da sexta-feira. Feliz, leve, iluminada e abençoada quinta-feira para vocês e ouvintes. Para você ver, tá aí, o pessoal tá tão agoniado que todos falaram que já está perto da sexta.
4: É, é isso aí.
5: Isso que não falou que já era sexta,
4: logo,
5: né? Pois é.
4: E você também pode mandar sua mensagem, anote aí o nosso WhatsApp, 719-9731-7762. Agora o assunto é economia, de novo, né? Um novo assunto aqui relacionado à economia. A Neoenergia Coelba anuncia investimento de 24 bilhões e 700 milhões de reais para a Bahia nos próximos 5 anos, com o objetivo de ampliar e fortalecer a rede de distribuição de energia elétrica. O anúncio foi feito ontem durante evento para a imprensa em Salvador, que também marcou aprovou a renovação antecipada do contrato de concessão da distribuidora no estado por mais 30 anos. O investimento anunciado representa um incremento de 70% em relação ao período entre 2021 e 2025, como destaca Fabiana Lopes, que foi apresentada como a nova diretora-presidente da companhia, substituindo Thiago Guti na função. Durante a apresentação, Fabiana Lopes explicou de que forma os recursos são investidos.
6: Cerca de 7 bilhões no aumento da capacidade energética, ou seja, atendendo a necessidade do aumento energético do estado e já pensando na construção do futuro também. Cerca de quase 8 bilhões em melhoria da qualidade. Então, nós reconhecemos que temos muitas oportunidades e vamos seguir investindo em melhoria e em qualidade em todo o estado. Cerca de 9 bilhões em novas ligações, então é um estado que pulsa, que cresce, e a gente vai estar aqui fazendo de tudo para conectar novos clientes e para levar energia para todos. Além de quase 3 bilhões em tecnologia, infraestrutura operacional e regularização.
4: Em entrevista à Rádio Educadora, Fabiana Lopes destacou o fato de ser a primeira mulher a ocupar o posto de presidente da Neoenergia Coelba.
7: Para mim é um orgulho imenso, eu estou muito feliz com essa oportunidade. Eu acho que ela abre portas para outras mulheres. O setor elétrico é um setor predominantemente masculino por sua origem, e aí quando a gente tem a oportunidade de mulheres assumindo posições de liderança em empresas de tão grande porte como a Coelba, nós vamos abrindo as oportunidades aí para outras mulheres enxergarem que também podem, e o espaço está feito. A Neoenergia é uma empresa que valoriza muito a diversidade. Nós temos grandes executivas atuando no grupo, assim como programas especiais de escolas de formação, especialmente para mulheres eletricistas. Então, desde a base até o topo da liderança, as mulheres ocupam o seu espaço. E eu estou muito feliz de ser a primeira mulher presidente de uma empresa como essa.
4: Entre as melhorias previstas para os próximos anos estão ainda a construção ou ampliação de 126 subestações elétricas e a implantação de mais de 44.700 quilômetros de linhas de alta e média tensão.
5: Agora 6h46, vamos seguir aqui com informações. Professores da rede municipal de Lauro de Freitas terão reajuste de 5,4% no piso de magistério. Segundo a prefeitura, a medida integra as ações de valorização dos profissionais da educação no município. O reajuste também faz parte dos investimentos para melhorar a qualidade do ensino e as condições de trabalho nas escolas da rede.
4: A gente tem uma mensagem aqui da nossa ouvinte Malika Margo, né? Que ela disse aqui: bom dia, meninas do Giro da Manhã, e para os giretes, né? Os fãs do Giro, cada um dá um nome diferente, né, Mali? E ela diz aqui: que venham mais mulheres no comando. Beijão, obrigada, viu, pela mensagem.
5: Muito obrigada. A gente tem mensagem também de Jaci Pita: bom dia, mais fiel do que eu não existe, só acordo pra ouvir vocês e às vezes volto a dormir, porque meus compromissos são depois das 8 da manhã. Eu achei ótimo. Viu, Jaci Pita? Bom, dizem que é saudável, né? Acordar cedo e aí recebendo, é claro, as notícias da gente, óbvio, fiel.
4: Sim,
5: mesmo, viu? Fiel.
4: Exatamente. E você também pode participar, anote aí o nosso WhatsApp, 719-9731-7762. Você pode mandar a sua mensagem, pode participar da nossa entrevista ao vivo aqui no programa, né? Mandando perguntas, enfim. Hoje a gente vai falar sobre a campanha Maio Amarelo, né? Realizada pelo Detran em relação aí à redução, com o objetivo, né, de reduzir acidentes de trânsito, né, em todo o Brasil, e aqui na Bahia não é diferente. Então a gente vai conversar daqui a pouquinho aqui no estúdio com o capitão Justo Bispo, né, do Detran, para falar um pouco mais sobre essa campanha. Então, se quiser, pode participar, pode mandar sua pergunta aqui também pelo nosso WhatsApp, 719-9731-7762. Agora, 6h48, vamos falar de carreira e emprego. Acompanhe Jéssica Paulo para saber se alguma oportunidade te contempla.
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8: A Universidade Estadual do Sudoeste da Bahia, abre seleção para portadores de diploma. São mais de 200 vagas para quem já tem nível superior completo e deseja iniciar uma nova graduação. As oportunidades estão sendo ofertadas nos campus da instituição em Vitória da Conquista, Jequié e em Tapetinga para áreas como matemática, pedagogia e educação física. Os interessados têm até o dia 26 de maio para se inscrever através do site processoseletivo.esb.br. É necessário também efetuar o pagamento da taxa de inscrição no valor de R$ 100 até o dia 27 de maio. Já na Secretaria de Justiça e Direitos Humanos da Bahia, tem processo seletivo aberto para contratação de 25 profissionais de nível médio e 53 de nível superior para atuar nas áreas de administração, contabilidade e ciências jurídicas por reprodução. Os selecionados vão receber uma remuneração que varia entre R$ 3.170 a R$ 3.810, a depender do cargo. As inscrições estão disponíveis até este sábado no site seleção.ba.gov.br. E a Unijorge está com oportunidade de emprego para o cargo de consultor de call center para candidatos que possuam ensino médio completo e tenham disponibilidade para trabalhar 36 horas semanalmente. A empresa oferece salário que varia entre R$ 1.400 a R$ 1.700, além de benefícios como assistência médica e odontológica. Os interessados devem se inscrever através do site vagas.com.br. Jéssica Paulo, para Educador FM.
4: Obrigada, Jéssica. E atenção, a gente tem notícias aqui de última hora, né? A polícia faz agora uma ação de combate a roubos contra turistas e praticantes de atividades físicas. Quem vai trazer mais informações ao vivo, direto aqui da redação, é Tiago Virgílio. Bom dia, Tiago. Quais são as informações?
9: É isso mesmo. Bom dia, Thaís, Bruna. A Polícia Civil realiza hoje a Operação Catena contra uma organização criminosa envolvida em roubos na região da Barra, especialmente na Avenida Oceânica e no entorno do Porto da Barra, em Salvador. A iniciativa cumpre mandados de prisão, busca e apreensão nos bairros de Nazaré, Barris, Liberdade, Periperi e no entorno do Centro Histórico. As investigações apontam que o foco principal dos suspeitos era um roubo de correntes de ouro e relógios esportivos de alto padrão, e que o grupo inclui pessoas responsáveis pela comercialização clandestina das joias roubadas, principalmente turistas e praticantes de atividades físicas. Volto com vocês aí no estúdio.
4: Obrigada, Tiago, pelas informações aqui direto da redação.
5: Agora, 6h51, mais de 45% das fake news sobre as eleições do Brasil tem como alvo as urnas eletrônicas. É o que aponta uma pesquisa da plataforma Pacto pela Democracia, divulgada ontem. Entre as desinformações mais compartilhadas estão mensagens sobre supostas fraudes no funcionamento das urnas e na apuração dos votos. O estudo analisou mais de 3 mil conteúdos publicados nas eleições de 2022 e 2020.
4: E segue hoje o julgamento no Supremo Tribunal Federal sobre a validade da lei que garante igualdade salarial entre homens e mulheres. A norma sancionada em 2023 obriga empresas a garantirem salários iguais para quem exerce a mesma função, além de prever multas para casos de discriminação e a divulgação de relatórios de transparência salarial por empresas com mais de 100 funcionários. A sessão de ontem foi destinada às manifestações das partes envolvidas e os votos dos ministros devem ser apresentados hoje.
5: A Anvisa adia para amanhã a análise do recurso da IP contra a suspensão de produtos da marca. A agência mantém o alerta para que consumidores não utilizem lotes com numeração final 1, por causa do risco de contaminação por bactéria. Segundo a Anvisa, fiscalizações identificaram 76 irregularidades na fábrica da empresa em São Paulo. A IP informou que apresenta medidas corretivas e laudos técnicos para tentar rever a decisão.
4: Pois é, ainda sobre esse assunto, né? A suspensão de lotes de produtos da IP, né, pela Anvisa, gerou repercussão e dúvidas, né, entre os consumidores. A medida envolve risco de contaminação microbiológica e caixinha de produtos como detergentes, desinfetantes e sabões líquidos. Vamos saber mais detalhes sobre esse assunto no quadro Que Onda É Essa? Com Rafael Lopes.
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11: A Anvisa suspendeu a comercialização de lotes com numeração final 1 da marca IP. A decisão foi tomada após uma inspeção na fábrica identificar falhas em etapas do processo produtivo e no controle de qualidade, o que pode ter comprometido a segurança dos produtos. O caso segue em investigação e a empresa afirma que busca reverter a decisão. Para entender o que foi identificado pela fiscalização, ouvimos o químico Jefferson Santos, coordenador da Comissão Técnica de Saneantes do Conselho Regional de Química de São Paulo, órgão que atuam na orientação e acompanhamento técnico do setor.
12: Recentemente, numa vistoria técnica da Anvisa, feita a Química Amparo, né, produtora da linha IP, percebeu que havia falhas nos processos de garantia da qualidade. Dentro desse contexto, a gente tem uma legislação que é a RDC 47/2013, que é essa famosa RDC das boas práticas de fabricação, que nada mais é que um conjunto de requisitos que a empresa precisa obedecer para garantir que a fabricação, a embalagem, o armazenamento, o controle de qualidade vão atender a questão de qualidade, segurança e eficácia do produto final. E por algum motivo nessa, ou alguns motivos durante essa fiscalização, se percebeu pontos falhos que poderiam ser uma porta de entrada, né, para contaminações de micro-organismos.
11: Os lotes afetados passam por análises microbiológicas para identificar possíveis contaminações.
12: Que pode ser um deslize no controle da água que é usada na produção dos produtos. Alguma matéria-prima que você não tem controle de toda a cadeia. Pode ser sujeira nas embalagens que vão ser usadas. A própria tubulação por onde passa o produto. Todas essas questões podem contribuir para um problema de contaminação microbiológica.
11: Em 2025, a fábrica já havia sido notificada.
12: No ano passado, em novembro, a própria Química Amparo apontou a contaminação em 80 lotes, né, pelo seu controle de qualidade e interditou esses produtos, tendo sido substituídos sem maiores problemas. Vejam que essa ação, ela é síncrona entre a empresa e a Anvisa, o CRQ, porque todo mundo tem esse mesmo objetivo de ter produtos com qualidade assegurada no mercado. Assim, uma insegurança momentânea, vamos entender através de análises, e enquanto essas análises microbiológicas, que demoram um certo tempo, não estão prontas, não se pode garantir que o produto que está no mercado é seguro ou que não é seguro.
11: Mesmo assim, a Anvisa classificou as falhas como um potencial risco sanitário e reforçou que as medidas têm caráter preventivo.
12: São consideradas bactérias oportunistas, porque como a maior parte das pessoas tem resistência, elas só vão gerar inconvenientes aí em pessoas imunodeprimidas. Então, estamos falando de pessoas que tenham doenças do sistema autoimune, pessoas com, sei lá, HIV, pessoas idosas, bebês, né, crianças muito pequenas. Então, eu diria o seguinte, não esperaria que ninguém morresse por conta desse tipo de bactéria, a menos que fosse uma contaminação em uma pessoa imunossuprimida. E, no geral, você pode ter um problema de pele, atacar alguma mucosa, o olho, sei lá. Mas é difícil que isso aconteça.
11: Rafael Lopes para a Educadora FM.
5: Tá aí, Rafael Lopes trazendo informações pra gente. E a gente tem mensagens de ouvintes, né, tá? Inclusive, tem uma mensagem maravilhosa aqui que eu realmente ri de Shell dizendo: gente, meu Deus, será que a consulta de Lenilda é hoje mesmo? Tudo isso porque Lenilda disse que acordou cedo pra ir pra consulta e desejou feliz sexta-feira. Então, Shell já está aqui preocupada se é hoje mesmo a consulta de Lenilda. A gente espera que sim.
4: A gente tem mensagem de Dander também. Bom dia, Giro Girls, Bruna Ferraz, Thais Seixas e toda a equipe. A galera confunde as vozes de Bruna e Beatriz, mas devo dizer que as únicas coisas que Bru e Bea têm em comum é a competência de serem ótimas profissionais, a letra B inicial nos nomes e por serem duas mulheres gatas demais. Fica aqui já, ó, a mensagem de Dander, hein? E ele diz aqui: Thay, você também é lindona, adoro esse seu olhinho fechado quando você sorria.
5: Dando um
4: sorriso. O meu olho que nem aparece, né, Dander, quando eu sorrio, mas é isso, é minha marca. Obrigada.
5: A gente estava comentando aqui que você é uma figura, Dander. Pois é, temos mensagem também aqui de nosso amigo Magnaldo. Bom dia, Thaís Seixas e Bruna Ferraz e também Beatriz Bulhões, na estrada da Bahia e ligado no giro. Deus abençoe e proteja vocês. É, tá na estrada mesmo, que não teve foto de flor hoje, né? Mas é isso, boa viagem, viu? Siga ligado aí, acompanhando a gente. Agora a gente segue com informações. Salvador recebe mais uma edição do projeto Restaurante Week, com a participação de mais de 140 estabelecimentos com menus completos que custam entre R$ 59,90 e R$ 119. O evento começa hoje e segue até o dia 14 de junho. O objetivo da ação é fazer com que pessoas consigam conciliar custo-benefício com a possibilidade de conhecer novos estabelecimentos.
4: Agora 6:59, o Giro da Manhã faz uma pausa e volta já já.
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1: 7:01, estamos de volta aqui com o Giro da Manhã. Lembrando que você pode participar do nosso programa, né? Enviando a sua mensagem aqui para o 719-9731-7762. Vou mandar um alô aqui para nossa ouvinte Maria. Ela que diz: bom dia, meninas maravilhosas. Nas mãos de Deus estão as nossas vidas e sob os seus cuidados está tudo o que temos. Sejamos gratos a Ele. Obrigada pela mensagem, viu, Maria, pela participação. Aqui também você também pode participar, mandar mensagem e também mandar perguntas, depoimentos aqui sobre o nosso tema de hoje, o tema da nossa entrevista, que é a campanha Maio Amarelo, né? Esse movimento aí de conscientização para reduzir acidentes de trânsito. Daqui a pouquinho a gente vai conversar aqui com o capitão Justo Bispo do Detran, né? O Detran Bahia, falando um pouco sobre essa campanha. Então, mande sua pergunta e participe.
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3: Vamos falar de trânsito. Temos imagens aqui da Avenida Tomás Gonzaga, logo ali onde tem um largo, sabe? Na rua principal, na avenida principal, o trânsito está intenso, mas fluindo nos dois sentidos, tanto para quem segue ali para descer até o final de linha de Pernambués, quanto para quem vai no sentido Cabula. Já ali na Avenida Joana Angélica, perto da saída do metrô da Lapa, trânsito super tranquilo e pouquíssima movimentação. Já em Brotas, na Avenida Dom João VI, em frente ao Colégio Estadual Góes Calmon, movimento mais intenso, mas não chega a estar congestionado. Nos dois sentidos, estamos dessa forma. E ali, na rua principal da Alameda das Espatódias, no Caminho das Árvores, o trânsito também é intenso, mas sem nenhuma retenção. Tanto aqui... para quem vai para Pituba, quanto para quem segue para a região de Tancredo Neves.
1: Aqui pelo Google Maps a gente vê a região da Paralela, né, chegando já em Pernambués, já com intensidade, e também a orla entre Itapuã e a Boca do Rio, vários trechos no sentido Rio Vermelho com intensidade e alguns trechos com congestionamento já.
3: Agora 7:03 e a gente segue falando de outro assunto. O que você acha das propagandas de jogos de apostas em redes sociais? No episódio de hoje da matéria da nossa série sobre bets, Beatriz Bulhões traz alguns dados sobre a influência desses anúncios na criação de novos jogadores.
4: A morte do irmão de Juliana Prates, em dezembro de 2025, por conta do vício em jogos de apostas, fez com que ela se tornasse ativista da vida contra as bets, conforme define nas redes sociais. A ideia surgiu após postar a foto do irmão contando o acontecido e receber diversos comentários de quem passa ou já passou por situações semelhantes.
5: No dia que a gente enterrou ele, eu cheguei em casa, fiz o texto, as pessoas começaram a comentar, só que no início eu imaginei que elas comentariam pelo impacto, porque... eu estava falando sobre uma pessoa que tirou a vida, um suicídio. E as pessoas não falam sobre isso. As pessoas ficam caladas, silenciam. Existe uma culpa social muito grande no entorno da família de um suicídio, sabe? Então as pessoas se calam muitas vezes. E eu vi que o que chocava não era o suicídio. O que chocava eram as apostas. Muitas se identificaram com a questão do suicídio. Então na época daquela viralização eu contabilizei 25 suicídios. E muitas pessoas pedindo socorro. E muitas famílias pedindo ajuda. E eu falei, isso aqui é um problema de saúde pública. E eu não posso ficar calada com isso. E aí eu comecei a estudar e comecei a falar que eu ia fazer um ativismo digital de conscientização das apostas online. Porque eu não queria que mais ninguém passasse pelo que a gente passou. Eu não queria que as pessoas tivessem um desconhecimento tão grande. Talvez se eu soubesse de coisas que hoje eu coloco em rede social, eu pudesse ter salvado meu irmão.
4: A baiana viralizou na internet após ter seu nome envolvido em uma polêmica. A atriz Luana Piovani publicou um dos vídeos de alerta de Juliana com uma mensagem direcionada à influencer Virgínia Fonseca, que chegou a ser ouvida na CPI das Bets por ser garota propaganda de casas de apostas. Piovani falou sobre mortes por conta dos anúncios de jogos, escrevendo que Virgínia e família iriam pagar o preço, ao que a blogueira respondeu reclamando por terem envolvido suas filhas. Com a polêmica gerada pelo vídeo, que passou a ser visto por mais pessoas, novos comentários envolvendo suicídios apareceram na postagem de Juliana.
5: Tinha 4 meses de que eu tinha feito esse alerta. Por mais que a gente, enquanto sociedade, estivesse começando a falar sobre proibir bets e tal, nada foi feito, sabe? A publicidade continua estampada. E aí a minha preocupação hoje são os jovens e as crianças que estão aí expostas a todo tempo a uma propaganda que diz que é diversão. Porque hoje mesmo eu tava com meu filho aqui passando. Falei, filma aí, Gael, filma aí. É, tá vendo ali, ó? Tô passando no SESI, atrás, tá? Esporte da Sorte. Isso aqui é só diversão. Assim, o SESI é uma escola em que você vai buscar os jovens. Então, estamos todos expostos. Isso tá proibido na lei, entendeu? E naquela época, quando eu fiz o alerta, eu fiz uma foto e um texto. E foi um texto enorme. Eu falei, se for um vídeo, a gente sabe que o vídeo ele tem uma potência muito maior. No segundo dia do vídeo rodando, Luna Piovani reposta, fala as coisas que ela fala para Virgínia, Virgínia se sente ofendida, e aí novos suicídios de novo ali, que eu já vi, já tem mais de 20 suicídios. A sensação que eu tive era de que eram ainda mais.
4: Apesar de ser proibido para pessoas com menos de 18 anos, 53% das crianças e adolescentes relataram que viram pessoas fazendo divulgação de jogos de apostas no ambiente digital, segundo a pesquisa Tick Kids Online, lançada em outubro de 2025, durante o 10º Simpósio de Criança e Adolescente na Internet. O especialista em marketing Dayan Moraes, professor de comunicação na Unirui, explica o que faz as propagandas serem tão efetivas.
6: A publicidade, de uma forma geral, tem justamente esse objetivo, que é influenciar comportamentos e decisões por meio de estímulos visuais, emocionais e até psicológicos. No caso das bets, isso fica ainda mais evidente, porque as campanhas costumam associar o ato de apostar a sensações positivas, como felicidade, sucesso e ganho financeiro rápido. O problema é que essa comunicação muitas vezes simplifica ou até distorce a realidade. Ela destaca ganhos fáceis e imediatos, mas não evidencia com a mesma intensidade os riscos envolvidos, que pode levar muitas pessoas a entrar nesse tipo de consumo sem uma análise mais crítica, né, dos riscos efetivos que as apostas de bets podem trazer. Na prática, os resultados dependem de variáveis imprevisíveis, como o desempenho em jogos, o que torna o retorno muito incerto.
4: Uma pesquisa realizada pelo Data Senado, ligado ao Senado Federal, e publicada no dia 16 de abril deste ano, a hipótese de proibição de publicidade de apostas online em todos os meios de comunicação teve grande aceitação. 10% daqueles que participaram da pesquisa assinalaram que concordam e 76% que concordam totalmente. Além disso, 92% acreditam que a propaganda de bets contribui para o vício em jogos de azar. E 87% sinalizaram que a proibição da propaganda de bets protegeria famílias de baixa renda do endividamento. Ainda conforme o levantamento, 68% são contrários à publicidade de apostas em jogos de futebol. Falaremos mais sobre a proibição de propagandas no próximo episódio, que vai ao ar amanhã. Beatriz Bulhões para a Educadora FM.
3: Lembrando a você, ouvinte, em todos os episódios a gente reforça aqui que a unidade dos jogadores anônimos de Salvador, um grupo gratuito aos apostadores, fica localizada ali no Centro Comunitário da Pituba. E as reuniões acontecem todas as terças e quintas, às 7 da noite. Mais informações no número 719-8624-0512. Vou repetir: 719-8624-0512.
1: Agora, 7h10, a campanha Maio Amarelo chega à edição de 2026 como um importante movimento de conscientização para reduzir os sinistros de trânsito, né? Daqui a pouquinho a gente vai explicar porque é que a gente fala assim agora, né? Sinistros de trânsito. Aqui na Bahia, a programação une investimentos em tecnologia, infraestrutura viária e ações educativas transversais para reforçar a responsabilidade individual sob o lema de que a paz nas vias depende da atitude de cada condutor, pedestre e ciclista.
3: Para detalhar as estratégias operacionais e o cronograma de fiscalização que será aplicado em todo o estado, a gente conversa agora com o capitão Justo Bispo, assessor da Coordenação de Operações de Trânsito e Fiscalização do Detran Bahia. Capitão, bom dia, seja bem-vindo, tudo bem?
7: Bom dia, é um imenso prazer estar aqui com os senhores compartilhando uma discussão que envolve vidas.
1: Muito bom dia, seja bem-vindo. Falar aqui um pouquinho também do currículo, né, do capitão Justo Bispo, ele que, além de ser bacharel em direito, também é especialista em segurança pública e em mobilidade de trânsito, né, trazendo aí, vai trazer aqui as informações sobre essa campanha tão importante. A gente falou aqui no início, capitão, sobre, em vez de falar acidentes de trânsito, né, falar sobre sinistros de trânsito, né, eu queria que o senhor explicasse um pouquinho isso, que tem muito a ver com o lema da campanha Maio Amarelo desse ano, que é no trânsito, enxergar o outro é salvar vidas, ou seja, cada um tem a sua responsabilidade também, né?
7: Exatamente. Foi uma mudança necessária que a BNT nos promoveu. Porque quando se fala em acidente, parece que é algo casual, algo que teria que acontecer. Mas existem fatores que a gente pode intervir e essa intervenção não vai permitir que ocorra o sinistro de trânsito. Por isso a denominação foi mudada acertadamente.
1: E o senhor estava falando sobre as principais causas, né? As principais motivações, que é realmente a motivação humana, né? Pessoas que erram, que por algum motivo têm a culpa ali no acidente.
7: Exatamente. São questões humanas. O trânsito é um palco onde compõe diversos atores. Seja condutor, ciclista, motociclista, pedestre, seja o que for. Desde o momento que você é concebido, você está ainda no ventre de sua mãe. Se ela está na calçada, de uma forma indireta, você já está participando do trânsito. Então, o trânsito é interessante para todos. Quando a gente para falar em relação a sinistros de trânsito, se tivesse intervido em alguns fatores, poderia ter evitado. Sim. A consequência de não ter feito tendo trazido um número muito grande de mortes, um investimento muito grande do governo federal, do governo estadual, especialmente do governo estadual, que tem observado isso de uma forma diferente. Através da autarquia Detran, a gente tem se esforçado o máximo possível para preservar vidas. Então, eu estou aqui para falar de vidas.
3: Capitão, e falando sobre a estratégia, né, da campanha desse ano, qual que é o diferencial da campanha de 2026 em comparação aos anos anteriores, já que essa campanha acontece com certa frequência?
7: Perceba que é um chamamento. No trânsito, enxergar o outro é salvar vidas. Está lhe dizendo que você precisa enxergar. Não é tão somente o ato de ver, mas sim do altruísmo se colocar no lugar de outro. De compartilhar a responsabilidade. Porque a responsabilidade não é só de quem está conduzindo, é também do pedestre, que vez ou outra se oferece ao risco. Pessoas que extravasam as suas emoções, está feliz, está contente, está gritando, está dirigindo desatento. Está conduzindo triste porque passou por um momento difícil, está depressivo, não está correspondendo da forma devida conforme é exigida a segurança viária. Então, o propósito maior da direção defensiva, que é uma das disciplinas que a gente tem na formação de condutores, é a segurança viária e, consequentemente, a preservação à vida.
1: É interessante, né, o senhor falar isso, até falar um pouco sobre esses fatores, né, que o senhor falou sobre cada um, né, os fatores humanos que causam sinistros de trânsito, inclusive pedestres, né, a gente vê casos, por exemplo, de pedestres atravessando rodovias debaixo de passarelas, né, então cada um tem a sua responsabilidade, né, todas as pessoas, como o senhor falou, que estão envolvidas ali na questão trânsito, né, pedestres, ciclistas, a gente falou aqui, e claro, motoristas, quais são os principais fatores, né, esses fatores que o senhor falou no início, fatores humanos. O que é que causa mais acidente, sinistros de trânsito nos dias de hoje?
7: É o comportamento do ser humano. Houve uma proposta no passado de incluir na grade curricular, a disciplina trânsito. Tivemos uma resposta no Ministério da Educação e Cultura que seria interdisciplinar. Mas eu entendo, enquanto educador de trânsito, que essa disciplina ela deveria ter um valor individual, para chamar a atenção de todos que o compõem. Porque será o seu filho que participou de uma aula que tratava de segurança viária que vai te chamar a atenção em determinado momento que por um motivo qualquer você esqueceu de pôr o cinto. Que você está excedendo a velocidade. Ou até o contrário, que está dirigindo com velocidade inferior à metade da permitida, da máxima. Então, o que precisa mesmo é todos conscientizar e verificar os valores que são gastos também, porque poderia ser investido em outras coisas. Foi mais de 33 milhões de reais no ano passado, investido em sinistros de trânsito. Uhum. Ninguém pense que quem vai custear é o causador. Não, somos todos nós, porque somos o Brasil. Então, quando a gente fala em sistema único de saúde, que é um sistema público, todos contribuem, de forma indireta, mas contribuem. E a gente acaba enchendo essas unidades e outras patologias deixam de ser atendidas, porque as nossas são consideradas emergenciais. Uhum. Você não tem como aguardar com uma fratura na perna. Então, por conta disto, asseverou o chamamento para que todos se sintam responsáveis.
1: É quando você estava falando de, que, por exemplo, passaram a ser criados, né, hospitais ortopédicos, né, e que o número alto de acidentes de trânsito contribuiu para isso, né? Então, isso também não, é uma questão de saúde pública, né, saúde coletiva, afeta as redes de saúde públicas e privadas também. Então, é um problema, né, que tem que ser solucionado, diminuído, né, com a questão educativa, porque também afeta outras áreas da sociedade, né, a exemplo da rede de saúde, né?
7: Sem dúvida. Eu vou falar de uma forma que fique bem entendido. Foi uma grande sacada do governo do estado da Bahia a construção do hospital ortopédico, porque ele não só atende situações de urgência e emergência, mas também o pós, a reabilitação. Então, esse hospital, ele era necessário. Eu queria poder dizer que não era necessário, porque a educação já teria de reduzido os índices de sinistro de trânsito. Mas ele é necessário, tem atendido bem, até porque todos os dias ocorrem sinistros de trânsito. Infelizmente, há uma estatística de 8 mortes diárias. São vidas. E só aqueles que perdem suas vidas é que causa impacto? Não, causa impacto em toda a sociedade. Na imensa maioria das vezes é no período mais produtivo do ser. Uhum. Naquela faixa etária de idade que ele trabalha, que ele contribui com o Estado, com o que ele oferece, o que ele ganhou no processo de ensinamento. Então, infelizmente, é necessário que se tenha, e acho que é muito bom a gente dispor também desse equipamento.
3: Okay. Ainda dentro dessa parte educativa, capitão, a gente e trouxe aqui, inclusive, o tema desse ano: no trânsito, enxergar o outro é salvar vidas. Mas quando a gente fala de algo cultural, de algo que a gente tem na formação ali ao longo de todos os anos, pessoas que dirigem de determinadas formas há anos, como é que a gente vai fazer para que esse slogan, essas campanhas, essas ações, de fato, tragam mudanças, né, no comportamento do motorista baiano, no trânsito baiano?
7: Eu posso falar pelo DETRAN, pela autarquia DETRAN. A gente não se limita ao Maio Amarelo, que é uma campanha internacional na sua 13ª edição, onde 27 países fazem parte. Eu falo do DETRAN da Bahia no dia a dia. Não é tão somente na Semana Nacional de Trânsito, de 18 a 25 de setembro. Todos os dias temos campanhas educativas abertas ao público, de escolas privadas, também chamadas de particulares, ou públicas. E o nosso corpo de pedagogos busca fazer uma avaliação qualitativa de seu público para tratar de uma forma que, se for criança, ela consiga compreender. Se for uma pessoa com um grau de instrução maior, ela sinta-se obrigada a assistir por ser interessante. Então, as campanhas nossas são permanentes. Neste momento, enquanto estou aqui ministrando essa entrevista para os senhores, melhor dizendo, participando dessa entrevista, e desde já fico muito satisfeito em ter sido convidado, já temos duas ou três equipes em viagem, para ir para o interior do estado. Nosso estado é imenso. A gente tenta centralizar em uma cidade que possa trazer público de municípios vizinhos, que as pessoas da zona rural também participem. É algo que a gente vem fazendo constantemente. É, sem dúvida alguma, um interesse especial do DETRAN, que é educar.
1: A gente está conversando aqui com o capitão Justo Bispo, ele que é assessor da Coordenação de Operações de Trânsito e Fiscalização do DETRAN Bahia, falando sobre a campanha Maio Amarelo, né? Essa campanha de conscientização para reduzir os sinistros de trânsito, né? A gente fala acidentes, mas o capitão já falou aqui sobre a diferença entre acidentes e sinistros, né? Que existe sim uma culpa, muitas vezes a culpa é humana, né? Então, a gente fala sobre ações educativas para evitar esses acidentes. E uma das questões, capitão, é que tem... a gente vê sempre notícias, né? Falando que tem a ver com a violência, né? Que são as... que começam com brigas de trânsito, né? A gente tem uma pesquisa que foi feita no ano passado, né? Que mostra aí como brasileiros e portugueses se comunicam no trânsito, né? Então, esse levantamento, segundo esse levantamento, Brasil e Portugal dividem quase a mesma porcentagem de agressões verbais no trânsito. Então, sendo 73,6%, né, para o Brasil e 78% para Portugal. E aí, ainda segundo essa pesquisa, São Paulo tem 36,2%, Rio de Janeiro 20% e a Bahia está em terceiro lugar com 6,6%, que esses são os três estados com mais agressões verbais no trânsito, né? Como é que essas ações educativas do Detran também focam, né, nessa questão? Às vezes o problema não é o trânsito, às vezes a pessoa já vem com um problema anterior, né? Já está estressado, o trabalho está atrasado, enfim, isso se reflete, às vezes é uma questão simples de resolver, né? Uma pessoa que fechou a outra, enfim, questões simples do trânsito que acabam virando uma grande, né, uma briga. Tem gente que parte para agressão, né? Então, como é que o Detran trabalha também para educar em relação a esse controle emocional, né, que a gente tem que ter?
7: Dentro do nosso grupo de trabalho, nós temos também psicólogos, porque algumas situações requer um estudo mais aprofundado. Tínhamos um cantor entre nós, que ele já veio a falecer há mais de uma década, que ele foi diagnosticado como velocista compulsivo. Ou seja, aquele que não conseguia conduzir em baixa ou em razoável velocidade. Ele tentou se tratar, mas à época não tinha essa oportunidade que temos no momento. O que veio a ocorrer? A se tornar uma das vítimas fatais. E eu vou me reservar o direito de não citar o nome, porque poderia trazer uma mácula para a sua memória. Mas era um cantor brasileiro, muito famoso, que morreu em um sinistro de trânsito no estado de Minas Gerais. Então a gente trata também observando o que vem ocorrendo ao longo do tempo, as discriminações. Se eu errar, eu errei. Se for você, do gênero feminino, é porque é mulher.
1: Sim.
7: Isto é algo que tem que ser tratado em outros momentos. Não é o agente da autoridade de trânsito, não é o agente de trânsito que vai tratar isso. Isso tem que vir de berço, a formação, a escola, mostrar que somos iguais. Mas errou, já sabe. É um palco. O trânsito é um palco. Tem
1: diversos
7: atores.
1: Mas existe algum foco de campanhas relacionadas a, por exemplo, o respeito às mulheres no trânsito?
7: Tenha certeza que sim, e não se limita à data do Dia Internacional da Mulher. Isto é o tempo inteiro, faz parte do que está previsto no nosso conteúdo. Pedir o respeito ao gênero. Não pensarmos que as mulheres são inferiores a nós para conduzir. Até porque o seguro de um veículo para uma mulher

0: arrecadação, mas não é interesse do poder governamental, federal, estadual, arrecadar. O que nós gostaríamos é de reduzir ao ponto de se tornar algo esporádico um sinistro de trânsito. A gente tem multas muito altas, muito altas, previsto no artigo 153, 153A, de quem faz bloqueio viário, de quem organiza, são multas que ultrapassam R$15 mil. A gente não quer levar o prejuízo ao cidadão. Ele errou. Ele precisa corrigir o erro. Ele precisa entender que ele está oferecendo risco à sua vida e à vida de outros. Então, por ponto de vista pecuniário, não me agrada esta visão. Eu entendo que ele quer causar um choque, e o que a gente faz é diferente. A gente imobiliza o veículo, aborda o cidadão com urbanidade, dá a ele todas as informações necessárias, em especial naquela que é mais temida, que é a alcoolemia. O álcool é uma droga aceitável no Brasil. Não se pode fazer nada diferente do que fiscalizar. E assim a gente faz. Todas as sextas-feiras, todas as últimas sextas-feiras de cada mês, no país inteiro, no mesmo momento, nós temos operações Lei Seca. É mais para educar do que para punir. Eu vou ficar feliz no dia que eu sair com minha equipe de trabalho, composta por 15, 20 homens, como a gente fala de homens, mas obviamente é uma forma que a gente trata, né? Porque na imensa maioria, na Blitz, que nós fazemos parte, são compostos por mulheres. Eu vou ficar feliz no dia que eu sair, que eu for realizar uma operação de esforço legal. A nova denominação para a operação de fiscalização de trânsito é esforço legal, já que existe um tripé agora para o trânsito voltado para a segurança viária, que fala de esforço legal, não é? E partindo dessa premissa, eu queria sair, retornar e informar que não houve a necessidade de aplicar nenhum tipo de penalidade ou medida administrativa no trânsito. A educação é a base de tudo. O esforço legal e a engenharia é o tripé do trânsito para que a gente garanta a segurança viária.
1: E também tem aquela questão, né, aquele comportamento de achar que nunca vai acontecer comigo, né? Então, por exemplo, a alcoolemia, a multa, não é barata também não, né? Para quem bebe e dirige, as pessoas continuam bebendo e dirigindo porque acham que não vão ser pegas em blitz, né? Então, eu acho que eu concordo aqui com o senhor capitão falando sobre o foco tem que ser a questão educativa, né? Tem que fazer as campanhas mesmo, mostrar que o seu comportamento pode resultar na morte de outra pessoa, né? Então, o bolso vai doer, mas as pessoas continuam fazendo, achando que não serão pegas, não é? Nunca. Então, essa é a mensagem, né, das campanhas, que as campanhas querem passar, no sentido de que, sim, a sua irresponsabilidade pode afetar a outra pessoa. A gente tem uma mensagem aqui de Jaspita, falando parabéns ao capitão, né, e parabéns aí pela entrevista, ou seja, né, ela comenta aqui, ou seja, a maioria não tem controle emocional, essa é a palavra certa. A gente estava falando sobre questão de briga, né, as agressões no trânsito, então o resultado, né, de talvez, já se de um descontrole emocional, que não tem relação direta com o trânsito, mas que é descontado no trânsito, né. Falando aqui, só para a gente finalizar, capitão Justo Bispo, sobre o uso da tecnologia, né? Nessas campanhas, né? Tem um reforço da tecnologia, também novos equipamentos de fiscalização. Como é que eles auxiliam, né, nessa redução de sinistros, não só durante o Maio Amarelo, mas durante o ano todo?
0: O Detran da Bahia, através da nossa diretoria geral, obviamente seguindo orientações do nosso governo do estado, está adquirindo um novo veículo que poucos estados dispõem. É um veículo que ele vai nos dar conforto e segurança para a parte cartorial em operações de esforço legal, antiga operação de fiscalização de trânsito, que nos dará a possibilidade de oferecer, inclusive, um sinal de internet, que nós teremos um drone com um operador. O porquê da necessidade? Não é para alcançar, não é para penalizar, é para garantir a segurança viária. Existem pessoas que se oferecem para, entre aspas, passar o veículo por uma blitz, como eles costumam dizer. O que é isso? O cidadão consome bebida alcoólica, ele é assediado quilômetros antes com a informação

0: de que está tendo uma operação de fiscalização. Se oferece para atravessar o veículo, o que é atravessar o veículo? Passar conduzindo. Se ele for abordado, ele não consumir bebida alcoólica, vai se submeter ao teste. Vai ser observado, né, sinais de embriaguez, não havendo, ele vai ser liberado. Só que ele não leva o veículo até o destino. Esta é a parte pior. Ele devolve a condução àquela pessoa sob efeito de bebida alcoólica, trazendo para aquele condutor o risco e o risco para outros. E ele tem um ganho indevido. Estamos atentos a isso. Uhum. O nosso jurídico já analisou. Já houve uma discussão em relação a isso. Porque o que nós queremos é garantir a segurança viária. Se eles levassem até o destino, sem problema algum. Sem problema algum. Seria até bom. Seria viável. Sim. Não é? Uma espécie de bebê, sei lá como é, como eles tratam no Rio de Janeiro, né? Que chamam de bebê conforto. Ou seja, dá um conforto à pessoa que está bebendo, levando até o seu destino.
1: É, mas não é, né, o que acontece, infelizmente. Pois é, agora 7h30, a gente conversou aqui com o capitão Justo Bispo, ele que é assessor da Coordenação de Operações de Trânsito e Fiscalização do Detran Bahia. É, obrigada, viu, capitão, por ter vindo falar mais um pouco, né, falar um pouquinho aqui sobre a campanha Maio Amarelo, trazendo esse alerta aí para conscientização no trânsito, viu? Obrigada pela sua participação.
0: Eu agradeço em nome do Governo do Estado, em nome da autarquia Detran e em nome da comunidade como um todo. Nós viemos aqui com a proposta de falar de vidas. Espero que eu tenha falado de vidas. A gente não está preocupado com ações de punir. A gente quer educar, porque a educação é o caminho para uma sociedade melhor. Muito obrigado.
1: Maravilha, a gente que agradece,
2: capitão.
1: 7h31, o Giro da Manhã de hoje fica por aqui. Obrigada a você, ouvinte, pela companhia. Mandar um alô aqui para Renato Almeida, né, que ele mandou aqui mensagem falando sobre o 14 de maio. A gente comentou aqui ontem na entrevista, né, o dia após a abolição da escravatura. Então, obrigada, Renato, pela sua mensagem. Giovanni também mandou aqui mais mensagens. Obrigada também pela participação. E Maria das Graças também, que participou aqui no finalzinho. Então a gente se encontra amanhã aqui no mesmo horário, a partir das 6h30. Agradecer a Tiago Virgílio, que fez aqui a nossa produção de estúdio, e a Bruna Ferraz pela parceria. Valeu, Bruna, até amanhã.
2: Valeu, Thaís Seixas, até amanhã. Obrigada, Pedro Carvalho, também, que fez a operação de áudio. E você que ouviu a gente, continua, é claro, aqui na sintonia da Educadora FM, acompanhando nossa programação. Ao meio-dia, você tem outras informações no programa Multicultura. Fique agora na boa companhia de Luiz Carlos Ataíde.
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5: Olá, muito bom dia para você, sintonizando sempre a Educador FM 107.5. Hoje, 14 de maio de 2026, quinta-feira. Você tem um dia de muita luz, muita paz, saúde, energia positiva sempre. E, claro, continue se cuidando. Eu sou Luiz Carlos Ataíde. A partir de agora, uma grande satisfação estar em sua companhia. 7h36, o encontro de Flávio Venturini, Djavan. Faltando um pedaço, composição de Djavan, começando a Sonosfera da Educadora FM.

Educadora FM, Edil Pacheco de Amor é Bom, de Edil e João Nogueira, Ivan Lins, Pão e Poesia, de Moraes Moreira e Fausto Nilo e Nelson Rufino, Cadê Meu Amor, de Nelson e Thaís Rufino. Hoje, o especial das seis tem como destaque a cantora Catarina Nápoles, vocalista da banda Guma, quem vai apresentar o álbum Virando Noite, o mais recente trabalho do grupo pernambucano. Não perca. 7 minutos para as 8 horas, a música de Chico César, A Primeira Vista.

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1: Para você, um bom dia, seja muito bem-vindo, muito bem-vinda a 107.5 Educadora FM. Agora, pontualmente em Salvador, 8 horas. Olha, hoje tem Ângela Veloso, né? No projeto Quinta Brasileira, que leva música popular e jazzística ao centro de Salvador. Será no Velho Espanha Bar, nos Barris, o horário às 7 da noite, você não pode perder. 8 horas, agora tem Adriana Calcanhoto naquela estação de João Donato, Ronaldo Bastos e Caetano Veloso.

Educador FM, Cidade Negra, Girassol, música do Cidade Negra e Pedro Luiz. Ouvimos também o Biquíni Cavadão, Aonde Quer Que Eu Vá, composição de Herbert Viana, e o Cheiro de Amor, de Caetano Veloso, Qualquer Coisa. E você já pode pedir a sua música preferida da nossa programação para ouvir logo mais à 1 da tarde no Tocaí. É muito fácil. Acesse o nosso aplicativo, que é o Educador FM 107.5. Ou envie uma mensagem de áudio através do nosso WhatsApp, que é o 71 999 64 1908. A sua participação é muito importante para nós. Agora são 8h17. Emílio Santiago Saigon, de Cláudio Cartier, Paulo César Feital e Carlão.

0: Educadora FM, Jussara Silveira, Hora da Razão, de Batatinha e J. Luna. Ouvimos também Ana Carolina e Luiz Melodia Cabide, composição de Ana Carolina, e Frank Sinatra, de Tom Jobim, Wave.
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0: Seja muito bem-vindo a 107.5 Educador FM, agora 8:34. Ednardo e o pessoal do Ceará, Terral. Composição Ednardo.

Educadora FM, Targino Gondim, Viver de Amor, de Targino e Paulo Marcondes. Ouvimos também Circulador de Fulô, Rosalinda Flor Mulher, composição de vários autores, e Gilton Della Sella, A Coruja, composição de Gilton Della Sella. E lembrando para você que a cantora Catarina Nápoles, vocalista da banda Guma, vai apresentar o álbum Virando Noite, o mais recente trabalho do grupo pernambucano, hoje no Especial das 6. Não perca. 12 minutos para as 9 horas, Fagner e Zé Cabaleiro, Um Real de Amor, de Fagner e Brandão.

0: Educadora FM, Moraes Moreira, Bateu no Paladar, de Moraes, Zeca Barreto e Fausto Nilo. Ouvimos também Saulo e Roberto Mendes, Floresça de Gigi e Saulo Fernandes.
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2: 107.5 Educadora FM, com você, onde você estiver. Agora, 9:01 em Salvador. Olha, é sábado, próximo sábado, dia 16, tem Irma Ferreira. A artista apresenta o show Encantos de Orixá, espetáculo que propõe exaltar a riqueza das tradições afro-religiosas e das raízes que fazem parte da construção das identidades racial e musical brasileira. Será no Teatro Sesc Casa do Comércio, no Caminho das Árvores, o horário às 8:00 PM. Portanto, sábado, 16 de maio, Irma Ferreira. 9:02, começando mais uma hora com o melhor da música para você, tem Alceu Valença, dele, Solidão.

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A música de Vanessa da Mata e Ben Harper, Boa Sorte. Belchior, Divina Comédia Humana, música de Belchior e Escambo, de Pedro Pondé, Boa Viagem. 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Participe. Educador FM, agora 9:17, daqui a pouquinho tem Aline Brito, mas agora tem Cássia Eller, As Coisas Tão Mais Lindas, composição de Nando Reis.

Com som do educador, o Barão Vermelho, o poeta está vivo, música de Frejá e Dulce Quental. Ouvimos também Felipe Barros, Dulce, composição de Felipe Barros. Eu sou Luiz Carlos Ataíde, foi muito bom estar com você. Na sequência, agradabilíssima companhia de Aline Brito.

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1: Olá, muito bom dia para você. Agora 9 horas e 31 minutos pela 107.5 Educador FM. Eu sou Aline Brito e te acompanho a partir de agora nessa manhã de quinta-feira, dia 14 de maio de 2026. É muito bom saber que você tá do outro lado, então vamos juntos até o meio-dia com muito boa música e abrindo esse bloco com Edu Lobo, Lero Lero de Cacazo e Edu

Educador FM, ouvimos Gilberto Gil, Nana Caymmi, Buda Nagô de Gilberto Gil, Elis Regina com Madalena de Van Lins e Ronaldo Monteiro e Jana Cambuí, Mormaço de Jana Cambuí. 9:44 na sua manhã pela Educador FM. Vamos seguir com Felipe Cato, Flor da Idade de Chico Buarque.

0: E ouvimos Angelique Jô, Congoleio de Angelique Jô, e também Toquinho, Um Caso Sério de Toquinho, e Francis Raime, Pau Brasil de Francis Raime, e o Chico Buarque na composição. Agora 9:57 na sua manhã pela Educadora FM, a gente chega com muito mais logo depois do intervalo.
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1: Agora 9:59. Muito bom dia para você. Vamos seguir com Ney Matogrosso, Balada do Louco, de Arnaldo Batista e Rita Lee. Eu sou Aline Brito e vamos juntos aqui pela Educadora FM 107.5.

Educador FM com o bom som do Caetano Veloso, cantando Podres Poderes de Caetano. Meus amigos estão velhos, com volta de Meus Amigos Estão Velhos e Vanguard, enquanto isso na lanchonete de Hélio Flandes. Muito bem, um recadinho para você antes do próximo bloco, porque domingo na Educador FM é dia de curtir o melhor do rock and roll no mundo, com uma pintada de rock baiano, clássicos, alternativos e sucessos de ontem e de hoje, rock com Dendê, domingo às 9 da noite aqui na Educador FM, tem no aplicativo também, no site educadorfm.ba.gov.br. Você não pode perder, muito bom. 10h14, vamos seguir com Gal Costa, Landa Landa de Caetano Veloso na sua manhã de quinta-feira.

0: Educador FM, ouvimos Marcete Punk, Bom Tché. E antes, Sérgio Mendes, Adeus América, de Haroldo Barbosa, Geraldo Jax, também na composição. E Giovanni Cidreira, O Ouro e a Madeira, de Ederaldo Gentil. 11 horas e 32 minutos na sua manhã, a gente chega com muito mais pela 107.5 Educador FM.
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1: 11 horas e 34 minutos, de volta na sua manhã, sim, pela Educadora FM. Está disponível para você também ouvir a nossa programação pelo site educadorafm.ba.gov.br. Eu sou Aline Brito e vamos juntos até o meio-dia. Já tem um Multicultura para você. Marcela Belas, Baianamente, na sua manhã aqui de quinta-feira.

O Rapa, Vapor Barato, de Alice Salomão e Jardes Macalé. Nina Joy, Eu Quero Botar Meu Bloco na Rua, de Sérgio Sampaio. E também Leila Pinheiro, Andar com Fé, de Gilberto Gil. Vamos chegar com Negrume, Miss Rede Negrume.

0: Sim.
1: Educadora FM 107.5, obrigada pela companhia nessa manhã. Bom início de tarde. Fechamos muito bem com Duda Beat, Bichinho de Duda e Tomás Troia nessa composição. E a belíssima voz de Chico Chico, Menino Bonito de Rita Lee. Eu sou Aline Brito, vou ficando por aqui também. Mas vamos ouvir juntos o Multicultura que já está chegando depois do intervalo. Até mais.
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0: Meio-dia, um minuto, Multicultura, começando pela 107.5 Educadora FM, mais uma edição com a produção de estúdio de Bruna Ferraz. Boa tarde, Bruna. Boa tarde a Elias Batista, da Operação de Áudio. Boa tarde a você que está chegando pela sintonia da 107.5 ou pelo aplicativo Educadora FM 107.5, disponível para iPhone e plataforma Android. Mande suas críticas, dúvidas ou sugestões para o Multicultura por mensagem de texto no WhatsApp 997317762, 997317762. Siga a programação nas redes sociais pelo arroba Educador FM BA e não esqueça de marcar a rádio. Eu sou Renato Cordeiro, vamos aos destaques do programa de hoje. Pré-estreia de filme da mesma dupla que dirigiu Café com Canela e drama estrelado por Reginaldo Faria estão entre os destaques nas telonas. Cantor e compositor Isaac Moreira faz show Minha Natureza no SESI Casa Branca e confira uma entrevista com a escritora Eliana Alves Cruz sobre o romance Meridiana. Tudo isso e mais, Multicultura está começando. 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
0: Polícia Federal prende Henrique Vurcaro, pai do dono do Banco Master, Daniel Vurcaro, em meio à nova fase da Operação Compliance Zero, que apura fraudes bancárias da instituição. Ele foi detido por ordem do ministro do STF, André Mendonça, que envolve ainda outros 6 mandados de prisão preventiva e 17 de busca e apreensão em São Paulo, Rio de Janeiro e Minas Gerais. Senador e pré-candidato à presidência Flávio Bolsonaro do PL minimiza a repercussão das notícias do site The Intercept, que revelou uma cobrança de dinheiro pelo político ao banqueiro Daniel Vurcaro, com o objetivo de financiar o filme Dark Horse, uma cinebiografia do pai, Jair Bolsonaro. Pelas redes sociais, Flávio Bolsonaro disse que se tratou de uma negociação envolvendo um ente privado e fez acusações contra o governo Lula. Conflitos entre indígenas e produtores rurais no sul da Bahia são foco da nova fase da Operação Sombras da Mata 3, deflagrada hoje pela Polícia Federal em Salvador e Porto Seguro, em parceria com as Polícias Civil e Militar. São cumpridos 2 mandados de prisão temporária e 2 de busca e apreensão. A investigação aponta a atuação de grupos armados em invasões de propriedades rurais. Estão esgotados os ingressos da torcida do Vitória para a partida de hoje contra o Flamengo no Barradão a partir das 9:30 da noite. O Leão tem que buscar a classificação para as oitavas de final da Copa do Brasil. Tem que vencer por 2 gols de diferença para avançar à próxima fase ou por 1 gol para levar a decisão aos pênaltis. Os torcedores vão contar com esquema especial de ônibus e de metrô. 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Você pode participar pelo 997317762, 997317762. De 4 até 23 de junho, a Rua Chile e a Praça Municipal, no Centro Histórico de Salvador, recebem a programação gratuita do Arraiá da Prefis. O anúncio foi feito agora pela manhã, em um evento que reuniu o prefeito Bruno Reis, a vice-prefeita Ana Paula Matos e gestores municipais ligados à organização da festa. Entre as atividades estão apresentações musicais, cortejos performáticos, quadrilhas juninas, samba junino, aulas de forró e feira de economia criativa, que serão realizadas das 5 da tarde até as 11 da noite. O presidente da Fundação Gregório de Matos, Fernando Guerreiro, destaca que a programação ajuda a transformar a cidade, criando um clima de interior com atividades para toda a família.
2: A gente tem um São João que é muito marcante, a questão identitária. Então a gente tem uma programação muito diversificada que remete ao São João tradicional, ao São João de interior, que a gente vai ter as quadrilhas, os trios de forró, o samba junino, a animação infantil, as aulas de dança, né? Então, na verdade, é uma programação muito voltada para a família e muito voltada para as raízes da festa. A gente vai estar convidando a cidade toda para vir aqui para a Rua Chile, do dia 4 ao dia 23 agora de junho, para participar desse movimento incrível, né? E assistir essa festa maravilhosa.
0: Um dos destaques da programação é o Cortejo Junino, que nesta edição terá mais de 150 artistas desfilando pela Rua Chile, sempre aos sábados e domingos de junho. O tema deste ano é Um Cordel de Amor no Arraiá da Prefis, em homenagem ao mestre Buli Buli. O público também pode conferir o 5º Festival de Quadrilhas Juninas de Salvador, que vai movimentar a Arena Arrombachão, com a apresentação de grupos infantis, adultos, de idosos e de pessoas com deficiência. A arena também vai ser palco de grupos dos grupos de samba junino, manifestação tipicamente soteropolitana e que ganha os bairros da cidade nos meses de junho e julho. Meio-dia, 6 minutos, Multicultura no ar pela 107.5 Educador FM. Você pode participar pelo 997-31-7762, 997-31-7762, o número pelo qual você participa aqui do Multicultura. O maior fenômeno literário do Brasil nos últimos anos vai ser transportado para o sambódromo no ano que vem. O romance Torto Arado, que deu ao baiano Itamar Vieira Júnior os prêmios Jabuti, Oceanos e Leia, vai ser o tema da escola de samba Unidos da Vila Isabel, no Rio de Janeiro. A tarefa vai ter à frente os carnavalescos Gabriel Haddad e Leonardo Bora, que vem trabalhando na ideia desde 2023. O tema será Torto Arado, sobre a terra, há de viver sempre o mais forte. Lembrando que a Bahia vive sendo o tema dos carnavais no sudeste do país, né? A gente pode lembrar que na semana passada a gente teve uma matéria sobre a escolha da Vai Vai pelo tema Três Obás de Xangô, que é o nome justamente, é o nome que está justamente envolvido, né? O Três Obás de Xangô é um documentário maravilhoso que envolve o Caymmi, o Jorge Amado e Caribé. A amizade entre esses três, a relação que eles têm com o candomblé. É um filme maravilhoso, Sérgio Machado, e vai ser tema do carnaval da Vai Vai em São Paulo no ano que vem. Lembrando que a Vai Vai é a mesma que há não muito tempo fez um carnaval com o enredo da Mãe Carmen, né? Líder religiosa do terreiro do Gantuá. A gente poderia lembrar aí, voltando ao Rio de Janeiro, que eu falei aqui de São Paulo, voltando ao Rio de Janeiro, a gente poderia falar que a Mangueira ganhou um carnaval tendo como enredo Maria Bethânia. Então a Bahia vive sendo um manancial, né, de temas para o carnaval do Sudeste. A gente torce aí, né, para Vai Vai se dar bem com o Três Obás de Xangô, também para Unidos da Vila Isabel, que agora vai levar para a Avenida, né, vai levar para o Sambódromo o tema do Torto Arado. E falando em Torto Arado, ó, a gente tá quase esgotando, viu? Estão quase no fim os ingressos para a nova temporada de Torto Arado, o musical. Espetáculo dirigido por Elísio Lopes Júnior, que retorna a Salvador depois de circular pelo país e ser indicado a 10 prêmios Shell, um deles vencido pela cantora e atriz Larissa Luz. As sessões vão acontecer a partir do dia 5 de junho até 5 de julho. Sempre de quarta a domingo, no Teatro do Trapiche Barnabé, no Comércio. Vendas pelo Simpla. Se você tem interesse, se jogue logo, porque está quase no fim. Meio-dia, mais 9 minutos. E falando em livros, uma nova livraria nasce em Salvador, com destaque para produções da terra, mas com espaço para obras de todo mundo. É a Terra Libres. Confira com Bruna Ferraz.
3: Salvador ganha uma nova livraria. A Terra Libres, situada dentro do Cine Glauber Rocha, surge como parte de um novo projeto da editora baiana Solis Luna, que há 33 anos edita e publica livros locais. Kim Guerra, sócio-editor da Solis Luna, explica que é preciso um espaço onde o livro seja o centro de interesse.
4: Ela surge da percepção da editora, como neste momento que a gente vive, né, no contexto atual, 2026, em Salvador, faltam espaços de livros, espaços que acolhem não somente um acervo curado, um acervo pensado e selecionado para o contexto onde ela está inserida, mas também que acolham os debates, acolham encontros, círculos de leitura, especialmente na rua, no centro. Então, a Terra Libres, ela se propõe a ser uma livraria onde coloca o livro no centro do debate, no centro da cidade, nesse lugar Alencar, que é muito emblemático, muito simbólico, que é na Praça Castro Alves, dentro do Cine Glauber Rocha, na Barroquinha, na Rua Chile, que é a primeira rua do Brasil. Então, o acervo, ele precisa dialogar com todo esse contexto cultural que ele está inserido.
3: Kim Guerra acredita que mesmo com as dificuldades para se abrir e manter uma livraria, o momento pede um ambiente como esse.
4: Estamos num momento de mudança. Mudança do mundo, mudança do pensamento, tudo está em câmbio. Nesse contexto, há percepção também de muitas livrarias de rua, livrarias com esta proposta de curadoria surgindo em outras regiões do Brasil, né? No sul, no norte. E Salvador, uma cidade com tanta potência cultural, de identidade, uma tradição literária muito forte, ela precisa também acompanhar esse movimento. A gente não descobre livros na internet, em sites, enfim. A gente descobre livros na livraria, conversando com pessoas, com livreiro, com mediador de leitura, podendo trocar. A livraria Terra Livre surge com essa proposta de ser um espaço acolhedor, que proponha o debate, que proponha conversas, trocas simbólicas. Então a gente entende a importância do contato humano, de uma seleção bem pensada, bem curada.
3: A ideia é que na Terra Libris o destaque seja dado para produções locais, mas que também abra espaço para livros produzidos em todo o mundo.
4: A ideia é que a livraria tenha esse diálogo ativo com as histórias da terra, com os autores de Salvador, da Bahia, do Nordeste e do norte do nosso país, mas também seja uma ponte para o mundo, onde a gente possa trazer histórias dos quatro cantos do mundo, de todos os lugares, para a nossa terra, e também sendo um contexto também turístico, um lugar onde as pessoas vêm de longe para conhecer, pois a Bahia ela é muito conhecida fora do país. Então a Terra Livres ela precisa representar muito bem a nossa terra.
3: A inauguração da livraria Terra Livres acontece hoje às 19h, no Cine Glauber Rocha, na Praça Castro Alves. Bruna Ferraz, para Educador FM.
0: Desafios e vivências de uma família negra de classe média são foco de Meridiana, o mais novo romance de Eliana Alves Cruz, a mesma autora de O Crime do Cais do Valongo e Água de Barrela. A obra, publicada pela Companhia das Letras, é dividida em 6 capítulos com diferentes narradores e narradoras, trazendo relatos em primeira pessoa. Eu converso agora com a própria autora, Eliana Alves Cruz. Obrigado por atender a Educadora FM. Boa tarde, Eliana.
5: Boa tarde, o prazer é todo meu. Muito obrigada pelo convite.
0: O que é, para além do que eu já disse, Meridiana?
5: Olha, a palavra, né, Meridiana, tem muitos significados, principalmente na ciência. Um dos significados é a linha imaginária que divide polos. Tem um outro significado também na matemática, que é uma espécie de ponto de convergência na geometria. E essa palavra meridiana, ou seja, remete sempre ao meio, né? A alguma coisa que está ali, e como é uma história que fala de uma ascensão à classe média, eu achei que era muito pertinente colocar uma personagem com esse nome, porque tem uma metáfora aí, né? Então é essa pessoa que está no meio de tudo, no meio de si, inclusive. Porque o meio, ele olha para os polos, mas não olha para si mesmo, né? Então quem é essa pessoa? Ela está em descoberta. Cada personagem do livro está em busca de si mesmo.
0: Como a própria Eliana contou aqui para a gente, esse é um livro com vários personagens em busca de si mesmos, e o livro é dividido entre essas vozes. Cada integrante dessa família tem o seu momento de expressar como vê a constituição daquela família, os dilemas, as vivências que atravessam. Então, o primeiro capítulo é do Ernesto, depois vem a Aurora, né? Então, o esposo, a esposa, a Zuleika, o César, o Augusto, a Meridiana. A Meridiana é a filha do casal e ela também fala no prólogo, né? E a estrutura do texto, Eliana, eu li o seu livro. Essa estrutura de ter 6 vozes narrando a partir do próprio ponto de vista, para mim, como leitor, soou como um certo convite à empatia, nesse sentido de se colocar um pouco na pele do outro para entender o que, que se passava com ela. Então, se um determinado personagem A comenta um determinado episódio que a família viveu envolvendo o personagem B, mais para frente, esse personagem B terá a chance de falar a partir do ponto de vista dele, como é que ele viu aquele episódio. Só que tem duas passagens que me chamaram uma atenção particular e eu queria que você lesse para a gente, por favor, o trecho que está na página 13, que é um relato da Meridiana, tá já no início do livro, né? Em que ela fala sobre a avó, tá no parágrafo 2, página 13 do livro Meridiana, começa ali: quanto ato de repulsa.
5: Quanto ato de repulsa, desprezo, achincalhe, deboche, diminuição, tortura, mutilação e morte, enfim, quantos gestos de terror ela viu e viveu, quantas chicotadas na alma foram necessárias para que ela tirasse algo assim da cabeça e trouxesse para a ponta da língua. Quanta rejeição pesava sobre ela. Não era apenas falas repetidas, mas sucessivas experiências vividas. Senti uma compaixão repentina por minha avó, uma mulher que sempre me pareceu cruel em seus julgamentos, em suas ações e cobranças. E o que mais machucava era ver também em minha mãe as marcas fundas do ódio por si.
0: Esse é um trecho, Meridiana, falando sobre a avó Apolônia, depois que a avó Apolônia verbaliza algo que meio que escandaliza a filha, a neta, melhor dizendo. Então, vamos guardar aqui esse trecho, vamos passar agora para outro momento do livro, página 103, que é um diálogo entre o César, que é o irmão de Meridiana, e o Peter, que é o namorado dele. Eles estão lá conversando, e aí tem um certo entrevero, eu vou pedir para Eliana ler para a gente também.
5: O Peter sempre soube de toda a minha história e eu da dele. Falávamos abertamente sobre tudo e eu achava que o conhecia bastante. Mas nessa noite ele fez um comentário que me surpreendeu e desagradou depois que contei aos nossos amigos do encontro com essa ex-namorada. Caiu mal o que eu ouvi. Acho impressionante gente preta ser homofóbica. Não reclamam tanto da opressão? Ele disse. Não é simples assim, eu rebati. Noção de virilidade, masculinidade, força, religião, poder, aceitação. Para muita gente, tudo isso está misturado. As pessoas estão no mundo, Peter. Elas são contraditórias mesmo.
0: Ok, a gente ouviu aqui pela própria Eliana, quem agradeço e pela gentileza de ler os trechos do livro, dois momentos. Eu estava comentando isso contigo, Eliana, essa coisa da empatia, de se colocar no lugar do outro. Me chama a atenção que estes dois personagens, não o leitor exatamente, mas estes dois personagens fazem isso. A Meridiana se coloca no lugar da Apolônia para tentar entender por que é que ela verbalizou uma coisa tão abjeta. E o César está falando sobre as contradições das pessoas. Queria que você pudesse comentar para a gente, se é impressão minha, né? Mas parece que estes personagens, por algum motivo, parecem chamar mais para si esse talvez desafio que você coloca para o leitor, que é o desafio da empatia, né?
5: Pois então, primeiro assim, foi muito difícil escrever esse livro justamente por isso. São seis pontos de vista, são seis pessoas completamente diferentes entre si, apesar de estarem no mesmo núcleo familiar. E eu quis demonstrar isso, que apesar das pessoas terem a mesma formação, a mesma origem, estarem dentro de uma mesma casa, elas têm visões muito conflitantes, por vezes, do mundo e dos mesmos fatos. A gente não pode colocar todo mundo no mesmo balaio e passar essa régua, sabe? Que é o que eu vejo que acontece com o julgamento de qualquer pessoa negra no Brasil. As pessoas acham que todas as pessoas negras são letradas sobre racismo, acham que todas as pessoas negras têm uma determinada visão, uma determinada, ou deveriam ter. E não é assim que a banda toca, né? Não é por aí. Primeiro que os personagens eles estão falando em retrospecto, né? Eles estão contando casos que já passaram das próprias vidas, estão analisando as próprias vidas, como se estivessem num divã de analista, né? Pensando sobre a própria existência. Então, quando eles estão elaborando isso, muita ficha cai, né? Às vezes a gente vive as situações quando você vai pensar bem a miúde sobre elas, você começa a entender os mecanismos, né? Os mecanismos, as engrenagens que estavam ali por trás. Então, isso que acontece com eles, né? Quando eles começam a mergulhar em si, mergulhar nos fatos, a pensar um sobre o outro, eles se dão conta de várias coisas, mas todos estão em processo de algo. Não há uma redenção. Eu digo que foi muito difícil escrever, Porque esse exercício de empatia que você fala, né, eu tive que fazer também, né? Eu tive que fazer um exercício parecido com um exercício de ator, que é fazer um laboratório e experimentar ser aquela pessoa. Então foi bem difícil, eu escrevi muitas vezes, acho que umas 14 vezes, mas foi mais, se eu pensar bem direitinho, foi mais, porque tirava trama, botava trama, mudava o jeito de narrar, nossa, foi meio caótico, mas foi um processo muito enriquecedor justamente por esse processo, né? Às vezes a gente olha para dentro de si, então a gente começa a elaborar coisas, é meio bem analítico mesmo, bem, bem terapêutico. E como toda terapia, de vez em quando você, né, piora para poder melhorar, né? Então, às vezes, eu olhava aquele texto, me cansava horrivelmente, não, né? Ficava cansado. Gente, mas por que eu estou cansado? Não, não pode ser sofrido assim, escrever. Mas é porque eu estava elaborando também coisas minhas, coisas, observações, né? Então, mas foi muito libertador, como sempre, né? E eu acho que eu saio uma pessoa melhor depois de escrever esse livro e fazer esse exercício, de falar de algumas experiências e pessoas tão diferentes de mim.
0: E me chamou a atenção ainda sobre esses dois trechos, né, em particular, que são dois personagens, o César e a Meridiana, são no livro a gente percebe que eles têm uma relação próxima, né, carinhosa, né, de preocupação mútua e tal. E os dois estão colocando para a gente essa questão, quer dizer, uma pessoa negra como a Polônia, não por isso ela está isenta de verbalizar um enunciado que é racista, assim como César lá na frente vai chamar a atenção. Sim. Que não é porque uma pessoa é gay que ela não pode ser homofóbica, usando aqui as palavras do próprio César. Quer dizer, assim como a gente está falando disso, tem um outro trecho ali na página 25, em que Meridiana está falando sobre a avó, que tem uma relação a avó de Meridiana tem uma relação de tolerância religiosa, porque ela acena para duas correntes religiosas diferentes. A Meridiana pergunta: ué, minha avó? E aí a avó fala: minha filha, lá em cima é tudo a mesma coisa, lá em cima está tudo igual. Sim. Quer dizer, a avó, que é uma pessoa de mais idade, tem esse posicionamento, enquanto o Augusto, que é mais jovem, tem posições retrógradas. Então, assim, quer dizer, Sim. No seu livro, essas posições progressistas, retrógradas, de identidade contra identidade, não são monopólio de ninguém, aparentemente, né?
5: É isso, Renato. As pessoas não são uma coisa só, entendeu? As pessoas não são uma coisa só. E eu acho que a gente está num momento de país que a gente precisa entender a complexidade da nossa nação, a complexidade das coisas que nos formaram e das coisas que continuam caminhando e perpassando as nossas vidas e das existências. A gente está numa tendência muito ruim de colocar as pessoas ou num polo ou no outro. A gente não dá o direito ao meridiano dos seres, né? As pessoas estão ali entre mundos. Então, elas às vezes reproduzem coisas terríveis, são maravilhosas por outro lado. Olha, eu tenho um vizinho aqui, né, uma experiência muito particular. Eu tenho um vizinho que ele é um cara conservador, é um cara que tem uma bandeira do Brasil hasteada. A bandeira do Brasil está hasteada na parede da fachada da casa dele. E ele é vizinho, assim, colado comigo, a casa dele é colada comigo. E aí um dia eu fui conversar com ele. Mas sobre nada, fui dar bom dia, saber quem é aquela pessoa. Fui lá dar bom dia, ele foi super amável e tal, e aí aqui tem uma árvore que está entrando dentro das nossas casas, ele pegou uma escada, ele cortou a árvore, super gentil comigo, ele sabe exatamente quem sou eu, ele sabe que eu sou escritora, ele sabe que aqui embaixo tem um bar que é super progressista e não sei o que, faz umas festas, e ele está ali, e às vezes ele vai na festa. Então, você veja como é complexo isso. Eu acho que a gente precisa voltar a olhar o ser humano como ele é, como ser humano que as pessoas são, e com um pouco de generosidade, e permitir esse diálogo, sabe? E permitir enxergar para além das fachadas, para além da bandeira hasteada, para além dessas coisas que estão erguendo muros intransponíveis entre nós. Óbvio que há coisas inegociáveis para cada pessoa. E só você sabe o que é inegociável para você. Olha, até aqui eu vou, daqui eu não passo, né? Só cada um sabe aonde está essa linha. Mas eu acho que a gente precisa se permitir, sabe? Olhar as pessoas, quem é essa pessoa que está ali? Por isso que eu digo que eu saio uma pessoa melhor desse livro, porque eu fui realmente mergulhar nessas pessoas e descobrir coisas incríveis. Coisas até que não estão nesse livro, mas que me permitiram, né, ser um pouco menos dura com a vida.
0: Eliana Alves Cruz, autora de Meridiana, está conversando aqui com a gente sobre esse livro que saiu pela Companhia das Letras. É o mais novo romance da mesma autora de O Crime do Cais do Valongo, Água de Barrela, Solitária, A Vestida, enfim. Eliana, eu não vou saber, eu não vou lembrar exatamente as palavras que Gilberto Gil usou, mas eu lembro que quando a mãe dele faleceu, já em uma idade bem avançada, Gilberto Gil falou alguma coisa mais ou menos assim, que é sempre cedo demais para perder uma mãe. Tem um livro da Fernanda Torres, que é A Glória e Seu Cortejo de Horrores, e tem uma passagem, quem lê o livro talvez se lembre dessa passagem, que o protagonista, que é uma figura muito complexa, né? Ele está numa situação de absoluto desamparo

0: pai. E o Ernesto é esse pai que volta para casa, a casa onde ele viveu a infância, como quem busca alguma coisa que ficou perdida na vida dele, né? É, eu já perguntei isso para algumas pessoas, eu vou perguntar para você. Um lugar. O Ernesto tem a casa dele, né? Que ele quer voltar. Mas um lugar pode ser uma pessoa, Eliana.
1: Totalmente, claro que sim, né? Claro que sim. Eu acho que para o Augusto esse lugar é esse pai, né? Ele foi fazendo umas escolhas, né, ao longo da vida, que o afastaram desse pai, que fizeram admirar menos esse pai. Ele foi colocando o pai que eu gostaria de ter, aquele outro lá, né? Também não vou falar para as pessoas não. Não que não dá o um spoiler, né? Mas eu queria que a minha família fosse aquela ali. Não queria que a minha família fosse essa aqui, né? É, olha a visão de mundo que aquele homem tem. Meu pai é uma pessoa limitada. Meu pai é uma pessoa isso, né? Ele foi julgando o pai ao longo da vida. E chega aquele momento em que a ficha começa a cair e ele fica completamente, é como se tivessem tirado a escada debaixo do, né? Deixaram ele lá com um pincel no teto e tiraram a escada. Ele tá completamente perdido, e nessa hora que ele se vê perdido, ele volta 10 passos na casa, no jogo, né? Nas casas do jogo, e tem esse momento com o pai dele. Eu achei interessante, eu pensei em colocar esse momento com o César, mas eu falei, não, eu acho que o Augusto é uma pessoa que precisa desse reencontro, talvez mais que o César. O César também precisa, né? Mas talvez o César, enfim, não vou elaborar porque as pessoas não leram, né? Se tivesse num clube de leitura que todo mundo leu, a gente podia ir mais a fundo. Mas, enfim, eu acho que foi muito bonito para mim escrever. Eu pensei em muitos homens da minha vida, em muitos homens amigos, pessoas da minha família. É um amálgama de muitas pessoas, esses personagens. Todos eles, né? Todos os personagens do livro são amálgamas de muitas pessoas que eu conheci, conheço. Então, foi muito emocionante realmente escrever esses trechos e colocar um pouco de poesia para esses dois homens tão duros, né? Esses dois homens tão ciosos da sua masculinidade, da sua, muito tão cheio de certezas, né? Colocar um pouco de fragilidade ali, quebrar essa casca e pegar a gema mole de cada um, né? Foi, peraí, deixa eu quebrar a casca aqui, como é que eu vou fazer isso? Então, pensei nessa cena.
0: Bom, gente, só vou pegar aqui o gancho do que a Eliana disse, né, sobre as experiências com os clubes de leitura. Você que já leu Meridiana, tá doido para ter com quem conversar, né? Existem alguns clubes de leitura em Salvador, a livraria LDM abriga vários, o Museu de Arte da Bahia no Corredor da Vitória abriga clubes de leitura. Procure algum para você ter também essas experiências coletivas de leitor, de leitora, né? Que é uma coisa bacana. Salvador tem vários lugares para você fazer isso. Eu quero agradecer muito pela gentileza de Eliana Alves Cruz, que atendeu aqui a Educadora FM, para falar um pouquinho sobre o livro Meridiana, publicação da Companhia das Letras. Eliana, muito obrigado pela gentileza de falar aqui com a rádio.
1: Ah,
0: Sucesso com o
1: imagina.
0: seu trabalho, com os próximos livros, os rebentos da Meridiana ou de outros livros aí que você já fez. Saúde para você e para os seus.
1: Oh, muito obrigada, foi ótimo estar aqui. Você falou dos clubes de leitura, né? Eu estive aí na Bienal da Bahia e, de repente, no momento dos autógrafos, me vi cercada de leitores que abriram um debate sobre o Meridiana. Uns torciam para um personagem, outros torciam para outro. Não, mas ele fez isso por causa disso, disso, disso. Não, mas ela não sei o quê, nananana. Eu achei isso incrível. Eu fiquei eu no meio e eles debatendo entre eles. E isso é para isso que a literatura serve, né? Para que a gente se reconecte com a vida e viva melhor, né? Viva melhor a partir dessas reflexões e desses sentimentos que o livro traz.
0: Se você quiser ouvir uma versão estendida desse papo que a gente acabou de rodar com Eliana Alves Cruz, basta procurar logo mais no site da Educadora FM ou pelo app Educadora FM 107.5, disponível para Android e iOS. Como vai fazer aqui, o Jacê vai fazer. Nosso ouvinte Lenilda mandou mensagem aqui pelo 997317762 e disse aqui: boa tarde, Renato. No melhor da entrevista, o rádio

0: Parou. Estou agora no aplicativo. Mais tarde eu ouço a íntegra no Instagram. Você vai ouvir, Lenilda, a íntegra no site da Educadora, tá bom? Onde a gente coloca também nossas matérias, também vão as entrevistas, né, do Multicultura, vão lá pro site. Então você procura lá, Educadora FM, no site, bota aí no buscador da sua preferência, lá você procura na aba à esquerda programas e aí tem o Multicultura, como tem também o Giro da Manhã, como tem também vários outros programas que têm seus conteúdos sempre, né, atualizados na página. É tipo, a gente costuma brincar que é o nosso Netflix. É a plataforma onde a gente deixa os nossos conteúdos, então você vai poder ouvir a versão inclusive estendida desse papo, Lenilda, com Eliana Alves Cruz. Mais uma mensagem que chega aqui pelo 997317762, 997317762, a nossa ouvinte Josiane Mercês. E ela escreve: boa tarde, Multicultura, Renato e Eliana. Você traduziu com muita sensibilidade algo que venho refletindo há bastante tempo. Isso me faz pensar na vida como um grande teatro, onde as pessoas não possuem apenas uma face, mas diversas facetas reveladas conforme o tempo, as circunstâncias e os encontros. Pô, que massa sua mensagem, viu, Josiane? Eu acho que é isso aí, né? Acho que esse é o quinto livro de Eliana que eu leio, e privadamente, né, não na entrevista, privadamente eu falei para ela, acho que esse foi o melhor livro que ela lançou, né? Eu acho que o livro mais, os outros livros dela são bons, assim, vale a pena conhecer, mas acho que Meridiana é um ponto particularmente alto, né, nessa trajetória da Eliana. E muito em função desse exercício forte que ela faz, assim, de colocar a gente na pele dos seus personagens, né? Porque cada um tem a sua voz, cada um tem um capítulo para falar e a gente meio que vai entendendo. Acho que nesse momento em que a gente naturalizou essa coisa de desperdiçar as pessoas, por isso que eu tenho muitas reservas com relação a esse fenômeno dos cancelamentos, né? Não tem nada a ver com passividade, tem a ver com você tentar entender a dimensão humana do outro, que é provavelmente em todos nós contraditória. E Eliana trabalha muito bem isso no livro. Acho que vale muito a pena você conhecer esse livro, Meridiana, que saiu pela Companhia das Letras. É um livro da Eliana Alves Cruz. Obrigado pela mensagem, Josiane, que mandou aqui pelo 997317762, 997317762. Quinta-feira, você sabe, é dia de programação virando aí nas telonas. Vamos conferir as opções.
1: Henrique, primeiro filme, Palma de Ouro.
2: E depois disso, Henrique?
3: Seu, esse filme é a minha obra-prima.
2: Vamos ter que regravar a cena final do filme, senão é tudo por água abaixo.
3: O dinheiro acabou, Henrique.
0: Vamos ao que está no Cine Glauber Rocha. Tem a pré-estreia na quarta-feira de Quem Tem Com Que Me Pague Não Me Deve Nada, com a presença de Ari Rosa e Glenda Nicásio, a mesma dupla que dirigiu Café com Canela. Estreiam Fanon, baseado na história real do psiquiatra Frantz Fanon, um dos maiores críticos do sistema colonial francês. Mambembe, filme que mistura ficção e realidade ao contar a história de três mulheres de um circo itinerante. Eclipse, novo filme da atriz e diretora de Gins Ganzerla, o documentário Alma Negra, do Quilombo ao Baile, que aborda os bailes black no Brasil. E Perto do Sol é Mais Claro, drama estrelado por Reginaldo Faria. E seguem em cartaz Michael, O Diabo Veste Prada 2, Aqui Não Entra Luz e Mortal Kombat 2. A matinê do Cine Glauber Rocha exibe Super Mario Galaxy, o filme, e o drama. O Cineclube Glauber Rocha apresenta Quando Explode a Vingança, de Sérgio Leone. E no domingo, o cinema realiza o projeto Jamaica em Cena, com Pôr do Sol no Terraço ao som de DJ Raiz e Alumínio, e a exibição do filme Rockers, de 1978.
4: Sometimes it's hard to know what to do. 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
0: O Cine Lanquiana, que funciona na Avenida Aliomar Baleeiro, na Fazenda Grande 4, tem em cartaz o drama nigeriano A Sombra do Meu Pai, de Akinola Davis Jr., O Gênio do Crime, comédia juvenil que adapta histórias da série de livros Turma do Gordo e ainda Fanon.
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Você tá ouvindo aí 14 de maio, uma música de Lazo Matumbi, Jorge Portugal. E o nosso ouvinte, né, eu tava comentando aqui, o nosso ouvinte Lucas mandou mensagem mais cedo falando: 14 de maio, essa música resume os mais de 130 anos de pós-escravidão, né? Justamente é uma música que, como bem disse aqui, o ouvinte trata, né, dessa situação que aconteceu depois da proclamação do fim, né, da abolição, ou a proclamação do fim da escravidão no Brasil, né, que muito havia para ser feito e ainda hoje há muito a ser feito. É, eu só queria dizer, ouvinte Lucas, né, a propósito, inclusive, da gente estar em curso, né, com os festejos do Bem Pé do Mercado e tudo, queria dizer para você que eu vi Lazo se apresentar no Pelourinho. Eu não me lembro se foi carnaval, se foi, não lembro o que foi, deve ter sido carnaval, e foi lá no Lago do Pelourinho. Aí Lazo vai cantar essa música, bicho, e na hora ele canta a capela. A banda para de tocar e Lazo canta sozinho, só a voz dele cantando essa música. E eu olhei em volta, rapaz, eu nunca esqueci isso. Eu olhei em volta, as pessoas olhando para a cara de Lazo, assim, encantadas, mas ao mesmo tempo um misto de encantamento com um misto de convocação. Que negócio poderoso, assim, que eu vi acontecer no Pelourinho, e ainda mais no Pelourinho isso acontecer. Lazo cantar essa música a capela, e eu fico arrepiado só lembrar esse negócio, as pessoas olhando para ele, cantando essa música. Eu acho, modestamente aqui, né, humildemente, eu acho que Lazo é um cara que podia gravar um disco só a capela. É um dos que estão habilitados a fazer isso. Meio-dia, 40 minutos, Multicultura volta já.

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1: Meio-dia, mais 42 minutos. Presidente Lula visita hoje a fábrica de fertilizantes nitrogenados na Bahia, em Camaçari, que teve produção reiniciada em janeiro, com investimento de 100 milhões de reais e uma capacidade de produção de 1.300 toneladas diárias de ureia, aproximadamente 5% da demanda nacional. A agenda em Camaçari tem antes a entrega de 384 unidades habitacionais do Minha Casa Minha Vida. Governo federal anuncia subsídio de até 89 centavos por litro para tentar conter a alta dos combustíveis no país, com validade inicial de 2 meses. A medida prevê a devolução de parte dos tributos federais cobrados sobre gasolina e diesel, com uma compensação às refinarias e importadoras. A subvenção deve começar com valores entre 40 e 45 centavos por litro da gasolina, e as empresas devem garantir o repasse da redução ao consumidor final. Vai à sanção presidencial o projeto que cria o novo marco legal do transporte público coletivo urbano no Brasil, aprovado pela Câmara. O texto permite a participação permanente da União no custeio do transporte coletivo urbano, hoje concentrado principalmente nas tarifas pagas pelos passageiros e nos subsídios locais de estados e municípios. Os objetivos incluem ampliar o nível de serviço e financiar gratuidades tarifárias. 7 pessoas são presas na Operação Catena, deflagrada hoje pela Polícia Civil contra um grupo que praticava roubos contra turistas e praticantes de atividade física na Orla de Salvador, incluindo a região da Barra. 2 homens detidos nos bairros de Nazaré e Pirajá são investigados por roubos e outros 4 localizados seriam responsáveis pela receptação de joias e outros objetos roubados. Meio-dia, 43 minutos, Multicultura no ar pela 107.5 Educador FM. Você pode participar pelo 997317762, como fez aqui novamente nosso ouvinte Lenilda, mandando mensagem. Eu tava comentando aqui do Lazo, né? Porque um ouvinte tava comentando com a gente sobre a música 14 de Maio, Lazo e Jorge Portugal, e aqui diz a nossa ouvinte: viva Lazo Matumbi e professor Jorge Portugal, saudoso professor Jorge Portugal, né? E aí Lenilda completa dizendo aqui: ontem Lazo cantou a capela pra TVE no Bob Fernandes, foi lindo. Lenilda certamente tá se referindo ao programa de entrevistas, né, do Bob Fernandes na TVE. E se tomou novamente, né, o Lazo cantando a capela. Fogo, rapaz, o cabra é muito bom, né? Eu lembro, só uma outra citação aqui, Lenilda, eu fui ver uma vez o Lazo cantar num Dia dos Namorados, no então Café Teatro Rubi. Hoje é Espaço Rubi, funcionando no Palácio de Tira Chapéu, mas antes era no, eu não lembro se na época era o Wish, se era Sheraton, o hotel que era o Hotel da Bahia, né? E aí tava lá o Lazo cantando pro Dia dos Namorados. E aí, rapaz, ele vai cantar aquela música Onde Deus Possa Me Ouvir. Onde Deus Possa Me Ouvir, do Vanderlei. Rapaz, não vou dizer mais nada. Imagine a capela ele cantando essa música. É um negócio. Lazo, pelo menos a cada disco ele devia pelo menos lançar uma música a capela. Se não fizer um disco a capela, a cada disco ele devia lançar uma música a capela. Eu acho. Meio-dia, 45 minutos, mais mensagem aqui de ouvinte, nosso ouvinte José Nilson. Ele marca presença na cena cultural da cidade, mandou foto aqui pra gente e disse aqui: boa tarde, Renato. Assisti a Eclipse ontem, na pré-estreia no Glauber, com a presença de Djim Sganzerla. Pois é isso mesmo, José Nilson. A gente até comentou aqui ontem, né, que a Djim estaria presente, né, no lançamento, né, na pré-estreia desse filme. Ela dirige e atua nesse filme, que é a história, né, de uma astrônoma grávida que entra numa reviravolta quando a irmã dela, que tem ascendência indígena, a visita. Enfim, várias coisas acontecem. E a Djim, que é filha da Helena Inês, que também atua no filme, né? Helena, que é um grande ícone do cinema novo. Ela é, a Djim também é filha do Rogério Sganzerla, né? E aí tá aqui o nosso ouvinte dizendo que estava lá no Glauber prestigiando. O Glauber, que é aquele, é o cinema do meu coração, né? O José Nilson foi lá assistir nesse cinema super importante aqui para a cena cultural da Bahia. Não canso de repetir isso. Como também é importante a sala de arte, a rede sala de arte aqui de Salvador. E falando nisso, a gente já vai trazer mais informações aqui dos cinemas. Mas antes, vamos contar aqui para vocês as novidades do Bem Bahia. Ou melhor, quem vai contar é Vânia Dias.
2: Olá, minha gente! Boa tarde a você, ligadinho, ligadinha na 107.5, todo mundo acompanhando o Multicultura. Eu sou Vânia Dias e trago as novidades do nosso Bem Bahia de hoje. Isso mesmo, a gente vem de bonde, de galera, porque tá muito incrível. O Brasil tá vivendo mais. O que isso quer dizer? Como envelhecer bem? Um novo olhar sobre a maturidade. Resistir e transformar. Como as mulheres indígenas enfrentam os desafios e também vivem e esperançam nos dias de hoje. E ainda o nome brasileiro na Bienal de Veneza 2026. A arte criativa de Airson Heráclito na Mostra Juntó. Tudo isso e muito mais no nosso encontro de daqui a pouquinho, você já sabe, hein? 7:30 da noite, todo mundo convidado e convocado. Eu espero por você. Tô te esperando. Vem, vem, vem que vem. Até lá.
1: Valeu, Vânia. Vânia estava falando, né, sobre os desafios do envelhecimento. Vale lembrar que um dos filmes que estão chegando em cartaz agora, né, nas salas de cinema, é um longa-metragem estrelado pelo Reginaldo Faria, né, um ator veteraníssimo, que está sendo dirigido pelo próprio filho. Né, o próprio filho dele está dirigindo esse filme e que mostra, né, justamente um idoso que perdeu, acabou de se tornar viúvo e que vai tentando redescobrir, reordenar a vida e tendo que enfrentar determinados conflitos por causa disso. Essa é uma das estreias dos cinemas. Vamos conferir outras com mais opções nas telonas.
0: Vous croyez que vous allez changer la nature de l'Europe africaine?
3: Ce sont des hommes comme vous et moi.
4: Ah, mais comment vous voulez changer les choses ici en Algérie?
3: Ici comme ailleurs.
4: Monsieur Fanon, je travaille avec vous. On dit que vous ouvrez des brèches dans une psychiatrie coloniale complètement dépassée.
1: Na UFBA, estreia Fanon, baseado na história real do psiquiatra que foi um dos maiores críticos do sistema colonial francês. E seguem em cartaz Pai, Mãe, Irmã, Irmão, Michael e O Diabo Veste Prada 2.
5: E o bebê está bem, mas já se sabe.
6: É que há um 50% de possibilidades.
7: Eu vou estar contigo todo o tempo.
1: No Man, estreiam Surda, que apresenta uma mulher com deficiência auditiva enfrentando desafios da maternidade. E o documentário Alma Negra do Quilombo ao Baile, que aborda os bailes black no Brasil. E seguem em cartaz Edifício Bonfim, O Ano em que o Frevo Não Foi pra Rua, Aqui Não Entra Luz e O Riso e a Faca.
8: Você não tem mais idade pra isso, né?
9: Você vive matando seu pai. Você não quer que eu trabalhe, não quer que eu namore, quer que eu vá para um asilo.
8: Casa de amigos.
1: No Man, estreiam Perto do Sol é Mais Claro, drama estrelado por Reginaldo Faria, e o documentário Cheiro de Diesel, que mostra efeitos de episódios de militarização em moradores de favelas do Rio de Janeiro. Seguem em cartaz Timidez, Michael e O Diabo Veste Prada 2. O Cine Som celebra 4 anos, com uma sessão de Buena Vista Social Club, seguida de apresentação musical especial.
10: Eu não escolhi isso, não. E eu fui devagar, e ele subiu aí e disse que não ia descer.
11: Não vou sair daqui não, cara. Ele deve voltar pra lá. Vai ver, uma hora ele vai voltar, tu vai ver como é que eu vou ser recebido lá.
1: No Datem, estreiam Eu Não Te Ouço, road movie, dirigido por Caco Ciocler e Márcio Vito. E Nino de Sexta a Segunda, drama premiado no Festival de Cannes. E seguem em cartaz Michael, O Diabo Veste Prada 2, Velhos Bandidos, O Drama, Nuremberg e Hamlet, A Vida Antes de Hamlet. O cinecineasta exibe 2 filmes de Agnès Varda, Jacques Denante e As 101 Noites. O cinematógrafo cult apresenta Profissão Repórter de Michelangelo Antonioni e você tem ainda os curtas do Cinematografinho.
12: Qualquer avanço que a gente vai ter pro país, os caras fazem logo uma reunião. Ah, pelo WhatsApp, vai tudo pra casa do Caetano Veloso pra tentar resolver a porra do mundo inteiro.
1: Bom, você acabou de ouvir aí, né, o trechinho do trailer do filme Eu Não Te Ouço. É uma coisa curiosa, acho que o ouvinte vai lembrar daqueles protestos, né, da patriotada golpista. É, lembra daquele o patriota do caminhão? Aquele cara que se pendurou num caminhão? Gente, não façam isso, pelo amor de Deus. Mas esse cabra fez, né? E aí o filme é inspirado nessa história, né? Inspirado nesse meme, né? É a adaptação de um meme, o Patriota do Caminhão. É uma comédia do Caco Ciocla que está chegando aí às telonas. Meio-dia, mais 51 minutos. Isaac Moreira volta a Salvador para o show Minha Natureza. Tiago Virgílio.
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14: O cantor e compositor Isaac Moreira sobe ao palco com o show Minha Natureza, que leva o nome do álbum autoral lançado no ano passado, com diálogos com ritmos nordestinos e de matriz africana, além da tradicional MPB. Isaac Moreira detalha que, além das canções próprias, a apresentação tem músicas que ampliam o universo estético do repertório.
15: Minha Natureza é um show que surgiu a partir de um estudo que eu venho fazendo nos últimos anos sobre os ritmos afro-brasileiros, sobre os ritmos do candomblé dentro da música popular brasileira, que é a pesquisa que já vem sendo feita também por outras referências, como o Baden Powell, o próprio Tim Coans, que já é uma coisa que eles são mesmo de dentro dessa cultura, a Orquestra Rompilés aqui também em Salvador. No geral, na música popular brasileira, a gente vê que é muito presente, assim, como uma origem mesmo de muitos gêneros musicais. Então, eu vislumbrei isso aí, quis colocar isso na minha música, né? Dentro das minhas composições, nos arranjos, trouxe, assim, essas referências rítmicas. A partir daí, eu nomeei como Minha Natureza, como a minha natureza também, a minha origem cultural. Eu nasci aqui em Salvador, sou músico baiano, e vi como uma coisa importante para mim estudar melhor as manifestações.
14: No palco, a combinação de voz, violão, percussão e flauta, constrói uma experiência marcada pela ancestralidade e liberdade criativa. O show marca o retorno de Isaac Moreira a Salvador, cidade onde viveu e consolidou a identidade musical.
15: Atravessa a minha história no sentido de que eu trago aqui também uma vivência aqui em Salvador, no momento, na época que eu morei aqui, né? Que foi um lugar onde eu aprendi muito, vim estudar aqui na época, licenciatura em música. E muitas composições que fazem parte hoje desse trabalho surgiram a partir desse momento aí, de momentos anteriores, né? E elas foram, ao longo do tempo, se transformando e atravessando diversos momentos, assim, da minha história como músico, né? Como pessoa também. E hoje eu vejo como um ponto de culminância, assim, esse projeto, que é uma maturação de muito tempo que vem acontecendo comigo, de aprendizado de música, tudo até formar essa oportunidade de fazer esse projeto.
14: O show Minha Natureza acontece neste sábado às 7:30 da noite no Centro Cultural SESI Casabranca, em Salvador. Os ingressos custam entre R$15 e R$30 e estão à venda na plataforma Simpla. Tiago Virgílio, para Educador FM.

0: 6 minutos para 1 da tarde, a cantora, atriz e dançarina Kadan volta aos palcos com o show manifesto Axé Samba Reggae Revolution, que celebra uma nova fase na carreira da artista, antes conhecida como Nitoreia Kadan. A apresentação acontece perto do relançamento de Ianilá, que é um remix de uma das músicas do repertório e vai estar disponível nas plataformas digitais a partir do dia 28. A Kadan se apresenta no domingo, às 5 da tarde, no Centro Cultural SESI Casa Branca. E João Merim lança single sobre amor e espiritualidade. Bruna Ferraz.
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2: O rapper soteropolitano João Merim está com canção nova. Disponível em todas as plataformas digitais, o single Oásis do Amor é um afrobeat lento, romântico, em parceria com o cantor de pagode Rick Haley. João Merim explica que a canção une amor e espiritualidade.
3: É uma música que foi iniciada pelo Rick Haley, somos amigos de bairro em Itapuã, e ele trouxe essa composição para eu ouvir, que inicialmente eu só ajudei ele a gravar, direcionei a música, fui no estúdio, dirigi a música junto com ele e gravamos lá a voz, lá na Aquarré. E depois de um tempo ele insistiu muito para que eu escrevesse também, e aí eu levei o meu texto. É uma música que o próprio Rick me falou que tirou de textos esotéricos, né? E ele me chamou porque ele sabe que essa é a religião a qual eu pertenço, ou a escola a qual eu faço parte. Então eu já tenho ali um certo envolvimento com esses tipos de textos, né? Que narra ali esse amor como algo mais construtivo no sentido não só de relacionamento interpessoal, mas construtivo no sentido de dar ênfase a como é bom viver a vida dentro dessa ótica de amor, desse amor um pouco mais profundo. Não sei se a palavra seria límpido, porque não é, né? Esse amor mais bobo, mais sutil.
2: Ao tratar da espiritualidade, João Merim acredita que no mercado há um espaço para falar sobre a relação com Deus e que isso pode acontecer de diferentes formas.
3: A música religiosa, as pessoas acreditam que seja só a música gospel, né? Na verdade, não é bem por aí. Se a gente for falar, isso não deixa de ser gospel também, porque até o termo está relacionado com o uso dos timbres, né? Quando os negros vieram de África para o Brasil, eles tinham uma relação maior com a percussão, né? Quando eles foram para a América do Norte, eles não podiam tocar. Então, eles usavam os cantos, aí vem essa coisa do gospel, do jazz, do blues, para se comunicarem dentro das matas. Era algo até mais de filosofia de vida. E é daí que vem um pouco da religião carregada nesse gospel. E não é necessariamente uma música ou um estilo de música, mas sim para falar da sua relação com Deus. E Deus pode ser muitas coisas.
2: Sobre a cena do rap em Salvador, João Merim enaltece a personalidade da arte feita na capital baiana.
3: Em Salvador, acho que, culturalmente falando, nós somos muito ricos, assim. Quando falamos do rap de Salvador, eu acredito que seja um dos mais originais do Brasil. Temos uma influência muito forte com a cultura local e muitos artistas, assim como eu, fazem questão de trazer isso nas músicas. Faço questão de que meu rap pareça que seja um rap de Salvador, com a minha linguagem, com o lugar de onde eu cresci, de onde eu nasci, com as influências de música que são daqui, que eu fui criado no meio. Então eu vejo que muitos artistas têm essa ideia de levar o nosso rap, né? Que não é o rap que veio norte-americano pra cá, mas é o rap afro-brasileiro, sul-americano, afro-baiano. É o nosso jeito de fazer o nosso som.
2: O single Oásis do Amor já está disponível em todas as plataformas digitais de João Merim. Bruna Ferraz, para Educador FM.
0: Meio-dia, 58 minutos, a quinta edição da Feira de Discos do Shopping Rio Vermelho acontece no sábado em Salvador. Os amantes do vinil podem garimpar os acervos de discos da feira, além de acompanhar a programação com uma exposição de discos raros. A feira acontece entre as 9 da manhã e 5 da tarde no Shopping Rio Vermelho, neste sábado, e a entrada é gratuita. E Salvador recebe mais uma edição do projeto Restaurante Week, com participação de mais de 140 estabelecimentos com menus completos que custam entre R$ 59,90 a R$ 119,00. O evento começa hoje e vai até 14 de junho. O objetivo é fazer com que as pessoas consigam conciliar custo-benefício com a possibilidade de conhecer novos estabelecimentos. Meio-dia, 59 minutos. E eu queimando a largada ontem aqui, a parte especial das 6, é hoje, gente, que vai ter o segundo mais recente trabalho da banda pernambucana Guma, o álbum Virando Noite, lançado em setembro. Quem apresenta esta edição é Catarina Nápoles, vocalista do grupo, formado ainda pelo guitarrista Carlos Filizola e o baterista Caio Wallerstein, e que mistura gêneros que vão do indie rock ao afrobeat, da música brega até o axé. No programa vamos ouvir Só Quando Lembro, Mozinho e Sonhar ou Viver, entre outras. A produção deste especial das seis é de Ciro Garcês. Multicultura fica por aqui para você, ouvinte. Uma boa tarde. A gente se encontra amanhã, meio-dia. Boa tarde para Beatriz Bolhões. Eu falei em Bruna Ferraz, mas Beatriz Bolhões aqui fazendo a produção de estúdio. Elias Batista, que fez a operação de áudio. E Moacir Mota, que assume o microfone da 107.5. Tá chegando o Toca Aí, uma hora.

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Olá, uma ótima tarde de quinta-feira para você, 14 de maio de 2026. Seja sempre muito bem-vindo, bem-vinda a 107.5. 1h05, eu sou Moacir Mota, apresento para você o programa Toca Aí, aquele programa que você ouvinte faz pedindo a sua canção predileta dentro da nossa programação, uma mensagem com uma mensagem de áudio de no máximo 15 segundos, com seu nome, qual bairro e cidade que você fala, e se você quiser, fique à vontade, pode dedicar para alguém, alguém que você gosta muito, alguém que esteja fazendo aniversário, alguém que merece uma homenagem da gente, não é isso? Faz isso então. Nosso WhatsApp é o 999-64-1908. Toca aí de segunda a sexta a 1h. Agora, 1h06, a gente vai atender o pedido da Andréia, que mora na Garibaldi. Andréia, tudo bom? Bem-vinda, Andréia. Andréia vai ouvir na canção Vinícius Cantuari. É uma ótima tarde para você.

Boa tarde, educadora, jovem taxista. Eu quero ouvir Danadinha com Marcela Bellas. Gostei muito dessa cantora. Então toca aí, por favor.

Esta música vai para a voz marcante da educadora, Luiz Carlos Ataíde. Bob Dylan, Joe Kramer. Aqui é a Jacipita. Aumenta o som, meu amor. Essa é pra você.

Programa Tocaí atendendo o pedido da nossa ouvinte que mora em Mussurunga, Cristiane. Cristiane, tudo bom? Boa tarde, seja bem-vinda sempre. A Cristiane pediu Let's Stay Together, na voz da cantora Tina Turner. Teve também o Giovanni, taxista, Marcela Belas, danadinha. Obrigado, Giovanni, por sua participação no Tocaí. E toda a equipe do Tocaí quer mandar um abraço agora especial para Dona Maria do Amparo, que mora no Bonfim, também na cidade de Candeias. Um abraço carinhoso para Yara Negra Ju, Giovanni, taxista. E tem ouvinte novo ouvindo a 107.5 e também participando do programa Tocaí, que é o Tonirã. Tonirã, um grande abraço. Tonirã mora em Itapuã e vira e mexe, está sempre ouvindo a 107.5. E a gente segue com o Tocaí, lembrando que seu pedido chega pelo 99964-1908, mensagem de áudio de 15 segundos, uma canção bacana que você gosta de ouvir na nossa programação, a gente toca para você, se você fizer o pedido aqui no Toca Aí. Vamos lá? A gente segue agora ouvindo Astrudo Gilberto, Tom Jobim, João Gilberto, Stan Getz, com na canção Corcovado, e esse pedido veio da cidade de Feira de Santana, na Marisa. Marisa, tudo bom? Corcovado para você, então.

Salve. Para fazer uma reflexão sobre a abolição, então peço, solicito a música As Flores, do performático Quilombo, Antônio Soares, do Cabula.

E fechando o Toca aí da Tarde de hoje, o pedido do nosso ouvinte morador do Itaigara, Ricardo. Tudo bom? Boa tarde, Ricardo. Phil Collins, I Guess Star Lords. Adriana Calcanhoto, Me Dê Motivo, de Michael Sullivan e Paulo Macedas. Foi pedido do Julival, da Jaqueira do Carneiro. Pessoal, obrigado pela participação de vocês no Toca aí de hoje. A gente promete voltar amanhã à 1 da tarde, seu pedido pelo 999-64-1908. Mensagem de áudio de 15 segundos. Eu espero você. Tchau, tchau. Continue ligado na programação do Educador, que tem muita música bacana para você.

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5: Uma ótima tarde de quinta-feira para você. Agora, de 1h42, a gente abre a Sonosfera com um novo trabalho da cantora Alice Caymmi, revisitando a obra do avô dela, Dorival Caymmi, da canção 2 de Fevereiro.

educadora e a cantora baiana Josiara, até na mulher de Alain Tavares e Carlinhos Brown. Didá, banda feminina, Neguinho afrofuturista de Jorge Alfredo. E teve Fran, Coração Tambor de Fran e Sérgio Santos. Uma ótima tarde, 8 minutos para as 2 horas. Samuca e a Selva, Flores Raras, de Bruno Parola.

Piano Jerônimo Abafa Banca, composição de Jerônimo. Teve Sambuca e a Selva, Flores Raras, de Bruno Parola e Rodolfo Rodox.

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3: Uma ótima tarde para você, seja sempre muito bem-vindo, bem-vinda. Agora 2h03. Olha, a cantora e compositora baiana Marcela Bellas acaba de lançar Baianamente, o mais novo álbum da carreira. No trabalho, Marcela assina sozinha todas as canções e a produção musical. O show de lançamento acontece amanhã, dia 15 de maio, às 21h, no Espaço Cultural Casa da Mãe, que fica no Rio Vermelho. E você confere agora com exclusividade aqui na 107.5, Marcela Bellas, Baianamente.

da cantora Margareth Menezes na canção de Vilato Valáquia Marmelada, Márcia Castro, de Pés no Chão, de Rita Lee. Para você uma ótima tarde, agora 2h14, tem Assuncena, Estopim, de Antônio Barros e Cecel.

0: Dr. Yá diz Mercedes, a rica tchucha de Aide Mercedes, Moca Teles, a vida de Moca Teles, e Marcelo Genesi, de graça de Isabel Lenza, e Marcelo Genesi, 2h28.
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Educador encontro de Manu Chao com Play for Change, clandestino de Manu Chao. A cantora Rihanna, mulher no espelho de Rihanna, e a gente ouviu também com Martins, Me Dê, composição de Martins, 3:30.

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Gregório Sonda, cantora e compositora Lineker, me ajude a salvar os domingos. Jeff Rodrigues com Tiganá Santana, Revide de Jeff e Tiganá. Vinícius Terra, Morobeza de Vinícius e Gabriel Marion. Olha, amanhã, sexta-feira, 15 de maio, a banda Vitrolab faz o show Vitrolab Canta Caetano no Sesc Feira de Santana, às 6h30 da noite. Em Feira de Santana tem a banda Vitrolab cantando Caetano no Sesc. Agora faltando 8 minutos para as 4 horas, Eu Me Deu Dento, a Short Sheriff de Bob Marley.

0: Educador Emílio Santiago, Bananeira de João Donato e Gilberto Gil.
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1: Agora 4:01, uma boa tarde. A gente retoma o Sonosfera ouvindo Gilberto Gil e Menina de Gutenberg, Guarabira e João Donato.

Na Terra de Day do Equador, encontro de Carlinhos Brau e a cantora Kézia Luiz, Você, o Amor e Eu, de Carlinhos. As Ganhadeiras de Itapuã, com Margarete Menezes, Festa na Aldeia de Amadeu Alves e Seu Regis, e teve o som da Alessandra Leão, Arruda e Sossego. Olha, amanhã, dia 15 de maio, sexta-feira, Vitrolab apresenta o show Vitrolab Canta Caetano, no Sesc Feira de Santana, a partir das 18h30 da noite. A banda Vitrolab Canta Caetano, no Sesc Feira de Santana. Agora, 4h18, Zé Cabaleiro, Pagode Russo, de Luiz Gonzaga, João Silva.

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5: Muito bom saber que você sintoniza 107.5. Seja sempre muito bem-vindo, bem-vinda. A gente retoma a Sonosfera da Educadora ouvindo Margarete Menezes e Fá, Canto para Subir, de Vevé Calazans e Walter Queiroz.

Cantadora Lenine Ciranda Praieira, de Lenine Paulo César Pinheiro. Tana Rosa, beleza você me dá, de Jarbas Bittencourt. Obrigado por sua audiência. Eu sou Moacir Mota. Eu volto amanhã à 1 da tarde com o programa Toca Aí, programa que você faz pelo 999-64-1908, pedindo a sua canção predileta dentro da nossa programação. Daqui a pouquinho tem a boa comunicação de Uma Rocha, mas antes a gente ouve a colombiana Vitória Saavedra, Clavidá, de Clariana Saavedra.

0: Sonosfera Educadora Gilsons com Raquel Reis, bateu de Francisco, José, João Gil, Malu e Raquel, Vitrolab de Vitrolab, Corações Foliões e Saulo Duarte, a unidade Flores pelo Ar de Saulo Duarte.
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1: Bom saber que você continua aí ouvindo a Educadora. Muito obrigado pela sua companhia. Um excelente final de tarde para você. Faltando 2 minutos para as 5 horas. Para começar mais uma hora Sonosfera Educadora, tem Sandra de Sayolodum, na música de Jorge Benjor, Charles Anjo 45. Oh!

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0: Na Sonosfera Educadora, o encontro de Emicida com Ivete Sangalo, Trevo Figuinha e Suor na Camisa de Emicida, Mariela Santiago de Jerônimo, Eu Sou Negão, e Flávio Assis de Flávio Malungagem. Logo mais às 6:30, no especial das 6, a cantora Catarina Nápoles, vocalista da banda Guma, vai apresentar o álbum Virando Noite, o mais recente trabalho do grupo pernambucano. 5:14, Sonosfera Educadora agora com Wilson Simonal, música de Carlos Imperial, Nem Vem Que Não Tem.
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0: E os decolores de Yosemil Lopes, JP de JP Arte Viva e seu Jorge Motoboy de seu Jorge.
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1: Agradecendo sempre a sua companhia, excelente final de tarde para você que está aí ouvindo a Educadora 5:30. Itamar Assunção, de Geraldo Filme, vá cuidar da sua vida.

Sonosfera Educadora, Xânia França, na música de Chico César, Respeitem Meus Cabelos Brancos. Las Matumbi, 14 de maio, de Las e Jorge de Portugal, e Negruvi de Negruvi, Exu Aspartame. Um olhar sobre o melhor da cena hip hop e com foco nos artistas da Bahia, mas destacando também nomes da cena nacional e do exterior. Educa Rap todo sábado às 18h aqui na 107.5, em nosso aplicativo e no site educadorfm.ba.gov.br. 12 para as 6 na Sonosfera tem Danai Soares com Stephen Marley, Integridade de Soares e Marley.

Sonosfera Educador, o encontro de Rádio Mundi com a Nação Zumbi, Caminhos de Vinci de Mira, Mangaio, Ícaro Sá, Jorge do Peixe e Lúcio Manha. Toninho Melodia com Buguinha Dub, Le Bolívia, de Toninho Melodia.

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7: Bom saber que você continua aí ouvindo a Educadora. Muito obrigado pela sua companhia. Excelente noite de quinta para você. Agora são 6:03. Crioulo, na música de Benito de Paula, Charlie Brown.

na sonosfera educadora, Chico César, de Bid, Little Johnny, Afrobeat com Walk Away Odile Benezer, de Afrobeat e Odile, e Banda Ouro Negro, Nanã, de Moacir Santos. Aqui na Educadora FM, o Rastapé Rola Solto, 2 horas de muita alegria. Tem zabumba, triângulo, sanfona e muito mais. Forró para todos, sempre aos domingos ao meio-dia, aqui na 107.5, em nosso aplicativo e também no site educadorafm.ba.gov.br. 6h22, agora vamos ouvir Mariana Aidá na música de Zé Ramalho, Galope Rasante.

0: Maçonosfera Educadora, Sara Tavares, Grog de Pilha, de Sara, Eva Cruzeiro e Jeff Resney. Para você que ficou comigo até agora, muito obrigado pela sua companhia, tá? Uma ótima noite de quinta para você. Daqui a pouquinho, no especial das seis, a cantora Catarina Nápoles, vocalista da banda Guma, vai apresentar o álbum Virando Noite, o mais recente trabalho do grupo pernambucano. Logo depois tem a Voz do Brasil, às 8 você fica na ótima companhia de Luciana Lucena e eu volto amanhã, 4 da tarde. Até amanhã.
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Encontro Especial das Seis para apresentar para você hoje o nosso segundo álbum, que se chama Virando Noite, lançado em setembro de 2025. Primeiramente, deixa eu apresentar um pouquinho da Guma para vocês. Nós somos um trio de amigos que se conheceu na Universidade Federal de Pernambuco em 2014. Sou eu, Catarina Nápoles, na voz, Caio Wallenstein na bateria e Carlos Filizola na guitarra. A gente se aproximou porque a gente percebeu que nossa afinidade musical era bem grande e depois de fazer muitas rodinhas de violão na faculdade, a gente decidiu criar uma banda autoral. E a ideia era justamente trazer na sonoridade muitos desses artistas e discos que marcaram e aproximaram a gente. Entre os artistas que foram referências essenciais para o surgimento da Guma, eu posso citar aqui a banda paulistana Metá Metá, Cidadão Instigado de Fortaleza, a cantora Céu, o cantor Siba, que é nosso conterrâneo, e alguns artistas internacionais também, como Radiohead e Beatles. Em 2017, a gente decidiu se juntar oficialmente para gravar nosso primeiro disco, Cais, lançado em 2018, e estamos juntos desde então. E a gente chega aqui hoje para falar do nosso segundo álbum, lançado em setembro de 2025, que se chama Virando Noite. É um álbum com 12 faixas autorais, tem produção musical do nosso guitarrista incrível, Carlos Filizola, e participações especiais das cantoras também pernambucanas, Bruna Limonda e Uana. O disco foi mixado e masterizado por Paulo Germano, PG. E a gente vai abrir essa edição do Especial das Seis ouvindo a Guma com O Muro, que é também a faixa que abre o nosso segundo álbum. O Muro tem letra de minha autoria e composição e arranjo de minha autoria junto com Carlos Filizola e Caio Wallenstein. Saca aí!

Eu sou Catarina Nápoles, vocalista da Guma, e você acabou de ouvir O Muro, a faixa que abre o nosso segundo álbum, Virando Noite. Queria falar um pouquinho com vocês sobre a sonoridade de Virando Noite. A gente sempre teve uma boa clareza das referências sonoras da banda, mas nesse segundo disco, eu acho que a gente conseguiu traduzir de maneira mais segura essas referências para o resultado final. É um disco que dá para perceber que a gente passou por um amadurecimento mesmo, tanto enquanto ouvintes, quanto como produtores de música. Então, as direções estéticas, em termos de timbres, arranjos, estruturas das músicas, foram pensadas de forma mais definida. Além da sonoridade que a gente traz desde o início da banda, que é um rock alternativo, misturado com brega pernambucano, referências do afrobeat e da música brasileira, Virando Noite traz alguns elementos novos também, tipo um pop mais descolado, que bebe de algumas influências gringas, como Kaliushis, Kraftwerk, Bruno Mars, enfim. Acho também que a gente conseguiu incorporar mais algumas referências brasileiras, tipo Novos Baianos, Tom Zé e Vício Louco, que é uma banda de brega histórica aqui do Recife. Essa segunda música que vocês vão ouvir traduz um pouco o que eu tô querendo dizer aqui. Pecadinho é uma faixa em que a gente se arriscou mais nas possibilidades de composição, trazendo claramente uma pegada de axé, que tem referências sonoras de Banda Eva e de Novos Baianos juntas. Na letra, a gente se inspirou bastante na música de Tom Zé, que se chama Frevo Pecadinho, e que também trata da mesma temática, que é basicamente o desejo de alguém que quer se entregar a um pecado carnal. Agora, no especial das 6, eu te convido a ouvir mais uma faixa do álbum Virando Noite. Vem escutar Pecadinho, música com letra de Carlos Filizola e arranjo de Carlos Filizola, Caio Valenstein e também de minha autoria. Suco.

Seguimos com o especial das 6 de hoje. Eu sou Catarina Nápoles, vocalista da Guma, e você acabou de ouvir Pecadinho, faixa do álbum Virando Noite, lançado em setembro de 2025. Virando Noite é um álbum que demorou bastante tempo para ser produzido. Primeira vez que a gente começou a compor depois do nosso primeiro disco, Cais, foi em 2019, quando a gente fez um show num festival muito legal que tinha aqui em Recife, chamado Play the Movie. As bandas se apresentavam enquanto um filme passava por trás, num telão. E o filme que a gente escolheu para acompanhar nosso show foi Viajo Porque Preciso, Volto Porque Te Amo, de Marcelo Gomes e Karim Ainuz. E a gente brincou bastante com a trilha sonora do próprio filme e as falas do personagem principal, que é interpretado por Irandi Santos. A gente deixou o filme entrar no nosso show mesmo, e o resultado foi muito bom, e também foi a sementinha de criação das primeiras faixas de Virando Noite. E aí teve uma música instrumental que a gente fez para uma parte do filme, uma parte que Irandi faz um monólogo bem bonito, e eu lembro que na época a gente gostou bastante e a galera comentou que a faixa tinha ficado massa. Então a gente entrou em contato com os diretores do filme e com o próprio Irandi para pegar a permissão do uso desse trecho, e que bom que entrou no disco. Agora eu convido vocês a ouvirem no especial das 6 mais uma faixa do álbum Virando Noite. Essa tem muita referência do filme Viajo Porque Preciso, Volto Porque Te Amo. Quem já assistiu vai conseguir notar. Fiquem agora com Só Quando Lembro, que tem participação da cantora pernambucana Uana. Só Quando Lembro tem letra de minha autoria e de Carlos Felizola, e composição e arranjo de minha autoria junto com Caio Valenstein e Carlos Felizola.

Você acabou de ouvir Só Quando Lembro, música de minha autoria, Catarina Nápoles, junto com Carlos Filizola e Caio Valenstein, e que faz parte do álbum Virando Noite. Falando um pouquinho mais sobre as letras desse álbum, a gente fala muito sobre o amor, dessa perspectiva idealizada, extremamente romântica, que acho que vem muito dessa música romântica, desses bregas que a gente gosta muito, Reginaldo Rossi, Roberto Carlos, Márcio Greek. A gente gosta muito também desses arranjos orquestrais, das cordas, e a gente tentou colocar isso em algumas músicas, com arranjos de cordas feitos digitalmente. Acho que a gente tem essas referências que são muito diferentes entre si, mas que a gente tenta dar uma unidade, fazer uma música que passeie com leveza por vários gêneros e por várias referências. Além de falar do amor, dessa perspectiva idealizada, e também do amor possível, a gente também fala muito sobre escolhas, sobre liberdade, sobre relação entre a pessoa e a cidade. No nosso caso, sobre Recife, mas agora também sobre São Paulo, já que Caio, o baterista da banda, se mudou faz 2 anos para lá. Então esse é um disco que fala de distâncias, de se manter juntos, apesar da distância, afirmar nossos sonhos apesar das dificuldades, mesmo com a vida se impondo na frente desses sonhos. Encerrando essa edição do Especial das 6, eu convido você a ouvir mais 2 músicas. Fique com Mozinho, que tem participação de Bruna Limonda, letra de minha autoria junto com Bruna Limonda e arranjo de minha autoria junto com Carlos Filizola e Caio Valenstein. Em seguida, escute a última faixa do nosso álbum, chamada Sonhar ou Viver. Sonhar ou Viver tem letra de minha autoria e arranjo de minha autoria junto com Carlos Filizola e Caio Valenstein.

0: Queria aproveitar para agradecer todos os ouvintes aqui da Educadora FM. Obrigada por ter prestigiado o nosso som e ouvido com atenção. Espero encontrar vocês numa próxima. Valeu!
1: O especial das seis de hoje está terminando e contou com a produção de Ciro Garcês. Convido você para ficar por dentro das atrações do programa. É muito fácil, basta seguir a Educadora FM nas redes sociais, acessar o nosso aplicativo ou o site educadorafm.ba.gov.br. Eu sou Leto Vieira, obrigado por estarmos juntos e até a próxima edição.

0: do governo federal que movimentaram o país no dia de hoje.
1: Olá, boa noite.
2: Boa noite para você que nos acompanha em todo o país.
1: Quinta-feira, 14 de maio de 2026.
2: Vamos ao destaque do dia, moradia digna.
1: Mais 380 famílias são contempladas com unidades habitacionais do Minha Casa Minha Vida em Camaçari, na Bahia.
2: E já estão valendo as novas regras do Reforma Casa Brasil. Gilson Santa Fé.
3: Entre as principais mudanças estão o aumento do limite de renda familiar, que passou para R$13 mil por mês.
1: E você vai ouvir também queda do desmatamento.
2: Tudo mostra que Mata Atlântica teve o menor índice histórico de desmatamento em 40 anos.
1: E ainda na Bahia, presidente Lula participa da retomada de fábrica de fertilizantes da Petrobras.
2: A indústria amplia a capacidade nacional e dá mais segurança aos produtores rurais brasileiros.
4: O Brasil não pode ser importador de 90% do fertilizante que a nossa agricultura precisa. O Brasil precisa ser dono do seu nariz e produzir fertilizantes.
1: Na apresentação da Voz do Brasil, Mariana Jungmann e Nazi Brum.
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1: O presidente Lula participou da entrega de mais de 300 moradias em Camaçari.
2: O presidente destacou que o projeto de moradia entregue foi pensado em dar teto também, mas... Perdão. O presidente Lula destacou que o projeto de moradia entregue foi pensado para dar teto e também mais qualidade de vida aos novos moradores.
1: No condomínio é possível contar, por exemplo, com biblioteca, parquinho, academia ao ar livre, quadra de futebol e espaço de convivência.
5: Pela primeira vez na vida, o Gilvaldo dos Santos, de 51 anos, que está desempregado, vai morar em uma casa própria. Ele recebeu, nesta quinta-feira, pelas mãos do presidente Lula, as chaves do novo apartamento.
6: Eu estou muito feliz por esse empreendimento. A minha vida não foi fácil, como todos de vocês aqui. É isso que eu venho agradecer, esse empreendimento, Minha Casa Minha Vida, e a todos que estão aqui, o respeito, a dedicação. Obrigado por essa oportunidade.
5: Gilvaldo vai morar em uma das 384 unidades habitacionais do programa Minha Casa Minha Vida, que foram entregues em Camaçari, na Bahia, onde serão beneficiadas mais de 1.500 pessoas. As moradias fazem parte dos residenciais Verdes Horizontes 1 e 2. Cada condomínio possui 192 apartamentos com 2 quartos, sala, cozinha, banheiro e varanda, e ainda contam com espaços coletivos, como academia, parque infantil, quadra esportiva e biblioteca. Áreas importantes para o desenvolvimento das crianças, como destacou o presidente Lula.
4: E é por isso que nós fazemos biblioteca agora, em cada conjunto habitacional. Nós temos que fazer essas crianças brincar, de ler, de estudar, de saber das coisas boas e não ficar perambulando por falta de lugar de lazer, que também nos conjuntos tem que ter. Essa meninada tem que ter parque para brincar, tem que ter espaço para jogar.
5: Os apartamentos foram construídos com investimento superior a R$65 milhões por meio do novo PAC e do Fundo de Arrendamento Residencial. O ministro das Cidades, Vladimir Lima, destacou que mais unidades habitacionais do programa Minha Casa Minha Vida devem ser contratadas ainda neste ano.
7: Nós contratamos mais de 2 milhões de moradias com um ano e um mês de antecedência. Não fica por aí, vamos aumentar isso. Vamos fazer 3 milhões de moradias até dezembro de 2026.
5: Os condomínios fazem parte de um conjunto de empreendimentos habitacionais em andamento em Camaçari. São 1.800 novas moradias previstas para o município. A entrega ocorre em um momento de redução histórica do déficit habitacional no país, que atingiu, em 2024, o menor índice já registrado, segundo dados do Ministério das Cidades e da Fundação João Pinheiro. As regiões Norte e Nordeste tiveram a maior taxa de redução. Reportagem Márcia Fernandes.
2: E as famílias que já possuem imóveis e querem fazer melhorias na moradia devem ficar atentas.
1: Já estão valendo as novas regras do Reforma Casa Brasil.
2: Podem participar famílias com renda de até R$13 mil por mês.
8: Do campo para a mesa dos brasileiros e para o mundo, o Brasil segue consolidando a posição de potência agrícola.
3: As novas condições do programa Reforma Casa Brasil já estão em vigor. As mudanças foram aprovadas pelo Conselho Monetário Nacional, o CMN, regulamentadas pelo Ministério das Cidades e já estão disponíveis para contratação via Caixa Econômica Federal. Entre as principais mudanças estão o aumento do limite de renda familiar, que passou de R$ 9.600 para R$ 13.000 por mês, e a redução da taxa de juros para 0,99% ao mês, considerando os encargos totais da operação. O prazo para pagamento também aumentou de 5 para 6 anos. Além disso, o valor máximo do financiamento agora pode chegar a R$ 50.000. O programa faz parte do Minha Casa Minha Vida e é voltado para famílias que já possuem imóvel, mas precisam realizar melhorias na moradia. O crédito pode ser usado em reformas estruturais, troca de telhado, instalações elétricas e hidráulicas, ampliação de cômodos e obras de acessibilidade. As famílias interessadas já podem consultar as condições e iniciar o processo de contratação pelos canais da Caixa. Saiba mais sobre o Reforma Casa Brasil em gov.br/cidades. Dilson Santa Fé, para a Voz do Brasil.
1: O Brasil avança na produção nacional de fertilizantes.
2: Eles melhoram a vida de quem planta, levando segurança alimentar ao restante do país.
1: Hoje, o presidente Lula visitou uma fábrica na Bahia que está retomando as atividades com o investimento da Petrobras.
9: Depois de anos parada, a fábrica de fertilizantes nitrogenados da Petrobras em Camaçari, na Bahia, retomou a produção em janeiro e já opera com 90% da capacidade. A Petrobras investiu R$100 milhões na retomada das atividades. Durante a reabertura da fábrica, o presidente Lula destacou que o Brasil precisa ter independência na produção desses insumos.
4: O Brasil é um país agrícola. O Brasil é o segundo maior produtor de alimento, tem hora que é o terceiro. E o Brasil precisa de fertilizante. E o Brasil não pode ser importador de 90% do fertilizante que a nossa agricultura precisa. O Brasil precisa ser dono do seu nariz e produzir os fertilizantes.
9: A fábrica tem capacidade para produzir 1.300 toneladas de ureia e 1.300 toneladas de amônia por dia. Volume que atende 5% da demanda nacional de fertilizantes nitrogenados. Segundo a presidente da Petrobras, Magda Chambriá, até 2028, com o funcionamento de mais 3 fábricas, a produção deve crescer ainda mais no país.
10: Com a fábrica de Mato Grosso, com a fábrica do Paraná, com a fábrica de Sergipe e com a fábrica da Bahia, nós vamos produzir 35% do fertilizante nitrogenado que o Brasil precisa.
9: Os fertilizantes são usados principalmente em plantações de milho, café, trigo, algodão e cana-de-açúcar. Eles aumentam a produtividade no campo, o que leva a alimentos mais baratos na mesa do consumidor. Com maior produção nacional, o Brasil reduz a dependência da importação de fertilizantes, diminuindo custos para produtores rurais. Em momentos de crise internacional, o abastecimento interno também fica menos vulnerável. O ministro da Agricultura e Pecuária, André de Paula, destacou a importância dos fertilizantes num cenário de crescimento do setor agrícola.
11: No ano passado, o agro cresceu 11,7%. Então, quando nós fazemos um esforço como esse, ampliamos a nossa capacidade de produzir, o agro nos surpreende, cresce tanto que a gente já precisa de produzir ainda mais.
9: Segundo a Petrobras, cerca de 3.600 empregos diretos e indiretos foram gerados com a retomada da fábrica. De Camaçari, na Bahia, Luana Karen.
2: Pois é, a safra brasileira de grãos deve bater mais um recorde neste ano, com estimativa de 358 milhões de toneladas, segundo a Conab, a Companhia Nacional de Abastecimento.
1: Isso significa um aumento superior a 2% em relação à safra passada.
2: O IBGE também projeta uma safra recorde com destaque para a produção de café.
8: Do campo para a mesa dos brasileiros e para o mundo, o Brasil segue consolidando a posição de potência agrícola global. Os números mais recentes do Instituto Brasileiro de Geografia e Estatística e da Companhia Nacional de Abastecimento mostram que a safra de grãos deve bater novos recordes em 2026. Pelos dados do IBGE, a produção de cereais, leguminosas e oleaginosas deve chegar a 348 milhões e 700 mil toneladas. Já o levantamento da Conab é ainda mais otimista e projeta 358 milhões de toneladas. Segundo o presidente da Conab, Silvio Porto, a soja deve alcançar mais um recorde histórico, com produção de 180 milhões de toneladas. O milho também mantém números robustos, com mais de 138 milhões de toneladas, ajudando o país a manter posição de destaque entre os maiores produtores de alimentos do planeta.
12: Nós fizemos ajustes em relação à área de soja no estado do Paraná, nós conseguimos então fazer esse ajuste em relação a ultrapassar 180 milhões de toneladas. E no milho é um ajuste principalmente de produtividade, principalmente porque o estado do Mato Grosso está com uma perspectiva de termos uma excelente produtividade.
8: O café também aparece com perspectiva histórica, superando 66 milhões de sacas, destaca Carlos Alfredo Guedes, gerente da agricultura do IBGE.
13: São 4 milhões de toneladas de café, é um crescimento de 14,9% em relação ao ano anterior, com um crescimento de 20% da espécie arábica e de 6% da espécie canefa. As condições climáticas estão muito boas para o desenvolvimento das lavouras esse ano e, além disso, os preços também estão bem favoráveis nos últimos anos, né?
8: O Centro-Oeste continua liderando o mapa da produção agrícola brasileira, responsável por metade de toda a safra nacional. Mato Grosso segue como o maior produtor de grãos do país. Reportagem Pablo Mundim.
1: Agricultores familiares que produzem alimentos frescos e saudáveis chegam a quem mais precisa.
2: Assim funciona o PAA, Programa de Aquisição de Alimentos. O governo compra a produção dos pequenos agricultores, garantindo renda para eles, e distribui esses alimentos para instituições públicas que atendem pessoas em situação de vulnerabilidade.
1: Desde o início do programa, o PAA já beneficiou 47 mil associações.
14: Em Tapauá, no Amazonas, o sustento das famílias vem das águas. Com mais de 20 mil habitantes, a economia da cidade é influenciada pela pesca e agricultura de várzea. A Ana Paula Reis Lima lidera a Associação Indígena Povos das Águas, na terra indígena Paricá. Ela conta que o manejo do pirarucu tem mudado a vida das famílias da região, que só neste ano comercializaram 17 toneladas do peixe para a Conab, por meio do Programa de Aquisição de Alimentos.
15: Foi muito boa, né, a gente ter acessado essa política, né, ter chegado até a gente, porque ela valoriza e dá autonomia ao povo.
14: Pelo PAA, o governo compra a produção da agricultura familiar e destina para entidades sociais e instituições públicas que atendem pessoas em situação de vulnerabilidade. Agora, a pesca produzida pela associação que a Ana Paula pertence vai garantir uma refeição de qualidade para quem não teria acesso.
15: A gente se sente feliz pela gente ter entregado um produto de qualidade, um produto da região, né? E de ver esse produto tá chegando na mesa das pessoas que às vezes nem tem as condições de comprar um produto, né? De qualidade e de atender as próprias pessoas do município, da região.
14: Neste ano, o Ministério do Desenvolvimento e Assistência Social, Família e Combate à Fome destinou 450 milhões para a Companhia Nacional de Abastecimento executar o programa de aquisição de alimentos. Mas, de acordo com o presidente da Conab, Silvio Porto, nos últimos 3 anos, os valores reservados ao programa superam 3 bilhões de reais.
12: Nesses 3 anos, já foram mais de 3,6 bilhões de reais que o MDS destinou para a Conab. Esse programa, ele foi muito relevante para a promoção do direito humano à alimentação, assegurando transferência de renda para essas famílias que produzem alimentos, comida de verdade, e fazendo com que a população em situação de insegurança alimentar seja atendida pelo PAA.
14: O PAA foi criado em 2003 com o objetivo de promover o acesso à alimentação e incentivar a agricultura familiar. Dados da Conab apontam que desde a criação do programa até 2024, cerca de 9 mil organizações produtoras da agricultura familiar foram contratadas por meio do programa, beneficiando 47 mil instituições em todo o país. Reportagem Graziele Bezerra.
2: Representantes do governo brasileiro e da União Europeia se reuniram nesta quarta-feira para discutir as restrições da Europa à carne brasileira.
1: Uma decisão do Bloco Europeu retira o Brasil da lista de países autorizados a exportar produtos de origem animal a partir de setembro.
2: Ficou definido que nos próximos 10 dias o governo brasileiro vai enviar informações complementares sobre o uso de antimicrobianos na cadeia de proteína animal.
1: A União Europeia também informou que cada produto, como carnes, ovos e mel, será analisado separadamente.
2: O ministro da Agricultura, André de Paula, disse que o Brasil enviará todas as respostas no prazo.
1: E lembrou que o Brasil tem sólido sistema de defesa agropecuária.
2: Dos remanescentes florestais da Mata Atlântica registrou o menor índice de desmatamento do bioma em 40 anos.
1: De acordo com o INPE, o Instituto Nacional de Pesquisas Espaciais e a Fundação SOS Mata Atlântica, o desmatamento caiu de 14.366 hectares em 2024 para 8.668 hectares em 2025, o que representa uma queda de 40%.
2: Para a pesquisadora do INPE, Silvana Amaral, o resultado é uma conjunção de ações para conter o desmatamento.
16: E a gente atribui isso a um conjunto de medidas que foram tomadas tanto da sociedade civil quanto das políticas públicas, né, voltadas para a contenção do desmatamento. E eu acho que existe também um aumento da consciência, sabe, das pessoas na conservação dessas áreas de Mata Atlântica. Tem várias iniciativas de produção de mudas, distribuição de mudas, de regeneração induzida para contenção do desmatamento.
1: Pelas redes sociais, o vice-presidente Geraldo Alckmin disse que o resultado reflete o compromisso do Brasil com a preservação ambiental e que mostra o retorno da fiscalização e o combate sério ao desmatamento em todas as regiões do país.
2: Atualmente, o país conta com cerca de 24% da cobertura original da Mata Atlântica. Desse total, cerca de 12% correspondem às chamadas florestas maduras, que são monitoradas pelo Atlas.
1: Cooperativas e associações de agricultura familiar que atuam no Cerrado podem inscrever projetos voltados para a produção de alimentos no edital Cerrado Mais Cooperativo.
2: Os projetos devem incluir ações de beneficiamento e comercialização e ter valor mínimo de R$5 milhões, abordando empreendimentos coletivos no bioma.
1: A iniciativa é uma parceria entre o Ministério do Desenvolvimento Agrário e Agricultura Familiar e o BNDES, o Banco Nacional de Desenvolvimento Econômico e Social.
2: A chamada prioriza a inclusão produtiva de mulheres, jovens, extrativistas e povos e comunidades tradicionais.
1: As inscrições podem ser realizadas até o dia 31 de julho e os detalhes da chamada pública estão disponíveis em bnds.gov.br.
2: Após as secas históricas registradas em 2023 e 2024 na Amazônia, o governo do Brasil antecipa ações para enfrentar o período.
1: As iniciativas querem evitar prejuízos ao transporte de passageiros, ao abastecimento de cidades e ao fluxo de cargas na região norte.
17: O governo do Brasil antecipou medidas para reduzir os impactos de uma possível nova estiagem na Amazônia este ano. Entre as ações previstas, incluem o planejamento de dragagens, manutenção de hidrovias, reforço na sinalização náutica e monitoramento contínuo das condições de navegabilidade. O objetivo é preservar o transporte de passageiros, garantir o abastecimento das cidades e manter o fluxo de cargas na região norte. A iniciativa foi motivada pelas secas históricas de 2023 e 2024, que afetaram diretamente no abastecimento e na mobilidade na região norte, como nos municípios de Manacapuru, Tabatinga, Itacoatiara e Parintins. Além dos impactos logísticos, a estiagem provocou isolamento de comunidades ribeirinhas e indígenas e aumentou os desafios de abastecimento em municípios dependentes do transporte hidroviário. Nos últimos anos, rios como Amazonas e o Solimões registraram níveis críticos, comprometendo a navegação e afetando diretamente a mobilidade e o abastecimento de municípios da região. Diante desse cenário, o Ministério de Portos e Aeroportos e o Departamento Nacional de Infraestrutura de Transportes passaram a estruturar ações permanentes para períodos de seca. As ações incluem acompanhamento técnico contínuo das cotas dos rios, definição antecipada de trechos prioritários para dragagem e articulação com operadores logísticos da região norte. Thaisa Vitória para a Voz do Brasil.
2: forma simples do governo contratar serviços de microempreendedores individuais.
1: Pela plataforma Contrata Mais Brasil, é possível encontrar serviços como pequenos reparos e jardinagem.
2: E agora a ferramenta ampliou o número de atividades disponíveis, de 47 para 107.
1: Com essa ampliação, o Ministério da Gestão e da Inovação em Serviços Públicos espera alcançar mais de 1 milhão de profissionais.
18: O pernambucano Gutenberg da Silva Ferreira é microempreendedor individual desde 2021. Ele conta que durante um tempo prestava serviços de elétrica, encanamento e pequenas obras para complementar a renda da família, enquanto mantinha um trabalho fixo. A mudança começou em 2025, quando Gutenberg se cadastrou na plataforma Contrata Mais Brasil do governo federal e começou a ter acesso a mais oportunidades de contratação. Com o aumento dos serviços, ele relembra como viu seu faturamento dar uma guinada.
19: O ano passado faturei 60 mil, só através da plataforma. Aumentei minha renda, consegui ter mais tempo com a família.
18: Desde 2025, microempreendedores individuais, fornecedores de alimentos, incluindo agricultores familiares, cooperativas e empresas de todos os tamanhos, podem oferecer seus serviços diretamente ao governo por meio da plataforma Contrata Mais Brasil. O funcionamento é simples. O órgão público abre um chamado com a necessidade de serviço ou de aquisição de alimentos e os fornecedores cadastrados podem enviar suas propostas com o preço pelo qual realizariam o trabalho. No final do prazo, o órgão escolhe a melhor proposta e fecha a contratação. O modelo tem dado tão certo que em abril o Ministério da Gestão e da Inovação e Serviços Públicos ampliou de 47 para 107 o número de atividades que integram as categorias de serviços disponíveis no Contrata Mais Brasil. Com a mudança, a medida deve alcançar mais de 1 milhão de MEIs no país, segundo o secretário de Gestão e Inovação, Roberto Pojo.
20: A gente aumentou mais 60 serviços. Você imagina, né? 107 serviços, a gente pode contratar, acho que praticamente tudo que é necessário ali para o ente público. Com essa ampliação, a gente olhando a base de cadastros de MEIs no Brasil, a gente alcança o potencial de 1,3 milhões de profissionais.
18: Em pouco mais de um ano, o Contrata Mais Brasil já movimentou mais de 20 milhões de reais em recursos públicos e gerou mais de 6.500 oportunidades, de acordo com dados do governo. Para se cadastrar, basta acessar o site gov.br/Contrata Mais Brasil. Reportagem Gabriela Noronha.
2: Começa amanhã o pagamento do quarto lote do abono salarial, que beneficiará mais de 4 milhões de trabalhadores dos setores público e privado.
1: Vão receber o benefício os nascidos nos meses de maio e junho, inscrito no PIS ou PASEP há pelo menos 5 anos.
2: E aqueles que receberam até R$ 2.766 por mês e trabalharam pelo menos 30 dias com carteira assinada.
21: Trabalhadores nascidos em maio e junho começam a receber nesta sexta-feira, dia 15, o quarto lote do abono salarial do PIS/PASEP. Segundo o Ministério do Trabalho e Emprego, mais de 4 milhões e meio de pessoas têm direito ao benefício neste lote, totalizando a liberação de 5 bilhões e 700 milhões de reais. Em 2026, o calendário de pagamento do abono salarial referente ao ano base de 2024 iniciou os pagamentos em 16 de fevereiro. Os valores vão ficar disponíveis aos trabalhadores até o fim do calendário. O pagamento será feito pela Caixa Econômica Federal para trabalhadores da iniciativa privada e pelo Banco do Brasil para servidores públicos. Tem direito ao abono quem está inscrito no PIS ou PASEP há pelo menos 5 anos, recebeu até R$ 2.766 por mês, em média, no ano base, e trabalhou pelo menos 30 dias com carteira assinada. O pagamento do PIS vai ser feito prioritariamente em conta da Caixa ou pelo aplicativo Caixa Tem. Já o PASEP será pago em conta bancária via PIX, TED ou presencialmente nas agências do Banco do Brasil. As consultas podem ser feitas pela Carteira de Trabalho Digital no portal gov.br, pelo telefone 158 ou nas superintendências regionais do trabalho. Lucília Araújo para a Voz do Brasil.
1: essas foram as notícias do governo do Brasil.
2: Uma realização da Secretaria de Comunicação Social da Presidência da República.
1: Com produção da Empresa Brasil de Comunicação.
2: Fique agora com as notícias do Poder Judiciário e do Congresso Nacional. Boa noite.
1: Boa noite para você e até amanhã.
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22: STF valida a lei sobre igualdade salarial entre homens e mulheres.
23: STJ decide que é incabível mandado de injunção para pedir autorização de plantio doméstico de cannabis.
22: Tribunal Regional Eleitoral de São Paulo busca voluntários com conhecimento em Libras para as eleições deste ano.
23: Boa noite, eu sou Marcela Luiza.
22: E eu sou Arthur Filho.
23: O Supremo Tribunal Federal, por unanimidade, decidiu que é constitucional a lei que cria mecanismos para garantir igualdade salarial entre homens e mulheres.
22: O plenário declarou constitucional a lei número 14.611 de 2023 e julgou improcedentes as ações que questionavam a norma. Marcelo Della Libera.
24: Por unanimidade, o Supremo Tribunal Federal validou a lei que obriga empresas com mais de 100 funcionários a adotar medidas para promover a igualdade salarial entre homens e mulheres que exercem a mesma função. Entre outros pontos, a norma obriga a divulgação de critérios remuneratórios em relatórios de transparência que devem ser enviados ao Ministério do Trabalho e Emprego sob pena de multa. Uma vez constatada a desigualdade salarial, eles devem elaborar um plano de ação para mitigá-la, com metas e prazos.
23: Não cabe mandado de injunção com o objetivo de obter autorização para importação e cultivo doméstico da cannabis sativa à pessoa física.
22: A decisão é do STJ, Fátima Uchoa.
25: Mandado de injunção é uma ação usada quando a falta de norma impede o exercício de direitos previstos na Constituição. Um homem ajuizou ação desse tipo contra o Ministério da Saúde e a Anvisa, alegando omissão na regulamentação do tema. Mas a Corte Especial do STJ avaliou que, ainda que se reconheça lacuna normativa sobre o tema, o mandado de injunção não permite que o Judiciário substitua os poderes legislativo e executivo para decidir sobre a possibilidade de cultivo individual da planta. E, segundo o relator ministro Og Fernandes, o ordenamento jurídico brasileiro não reconhece, no nível constitucional, direito ao cultivo particular de plantas que estão sujeitas a controle especial.
23: Justiça do Trabalho deve julgar ação contra a União sobre combate ao trabalho escravo.
22: O processo questiona a falta de recursos para a fiscalização. Larissa Batista.
26: Na ação, o Ministério Público do Trabalho alegava que, desde 2017, a União deixou de destinar recursos para o Grupo Especial de Fiscalização Móvel, responsável pelas operações de combate ao trabalho análogo à escravidão em todo o território nacional. Para o Tribunal Superior do Trabalho, é dever da Corte garantir o cumprimento das normas de proteção ao trabalhador e dos direitos fundamentais no ambiente de trabalho, mesmo que não exista vínculo formal. Por isso, a Justiça do Trabalho é competente para julgar o caso.
23: O Tribunal Regional Eleitoral de São Paulo lançou uma nova campanha.
22: O intuito é chamar voluntários que saibam língua brasileira de sinais a Libras para ajudar nas eleições de 2026. Estevão Furtado.
27: O tema é Traduz a Cidadania em Libras. Seja apoio Libras nas eleições de 2026. A ação busca facilitar o voto de pessoas surdas ou com deficiência auditiva. As inscrições vão até 1º de junho pelo formulário disponível na área Mesários no site do Tribunal. Quem participar vai receber e orientar eleitores, mostrar onde fica a sessão eleitoral e tirar dúvidas no dia da votação. Além de ajudar a democracia, os voluntários recebem R$65 por dia trabalhado de auxílio alimentação. Tem direito à folga em dobro pelos dias trabalhados, sem desconto no salário e podem usar as horas como atividade complementar na faculdade.
23: Justiça condena homem por apologia ao nazismo em rede social no Rio Grande do Sul.
22: A denúncia foi apresentada pelo Ministério Público Federal. Vanessa Pereira.
23: O
3: cidadão foi denunciado à Justiça Federal Gaúcha pelo envio de uma mensagem com exaltação ao nazismo em um grupo aberto da plataforma Telegram, onde celebrava a memória de Adolf Hitler. O réu foi condenado à pena privativa de liberdade, que foi substituída por prestação de serviços à comunidade ou entidades públicas, além do pagamento de multa. Ainda cabe recurso da decisão.
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23: Uma boa noite.
22: Boa noite a você.
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1: Eu sou Paula Groba.
2: E eu sou Ricardo Nakaoka.
1: E estes são os destaques de hoje do Jornal do Senado, que começa agora.
2: Combustíveis mais baratos. Chega ao Congresso MP para reduzir preço da gasolina e do diesel.
1: Comissão vai votar proposta que destina 30 bilhões a produtores rurais afetados por eventos climáticos.
2: MP que zera taxa sobre compras internacionais de até 50 dólares divide opiniões no Senado.
1: Boa noite.
2: Boa noite.
1: Já está no Congresso Nacional a medida provisória que pode reduzir o preço da gasolina e do diesel para o consumidor final.
2: Editada como resposta à alta do petróleo no mercado internacional em meio ao conflito no Oriente Médio, a MP já está em vigor. Mas para se tornar lei definitivamente, a proposta ainda precisa ser aprovada pelo Congresso. Reportagem de Alexandre Campos.
3: Segundo o governo, a medida no caso da gasolina representará uma redução de até 89 centavos por litro. Em relação ao diesel, 35 centavos. Para isso, será pago aos produtores e importadores de combustíveis o valor.

0: do Distrito Federal, a medida provisória será válida se houver fiscalização.
1: Só tem que ver agora o controle disso, né? Tem que controlar para ver se realmente na bomba, se o consumidor vai sentir isso.
0: A subvenção terá vigência de 2 meses e poderá ser prorrogada por ato do Executivo.
2: A Comissão de Educação voltou a debater o projeto que proíbe a venda, publicidade e distribuição de alimentos ultraprocessados no ambiente escolar.
3: Entidades da indústria alimentícia afirmaram que o projeto ainda precisa de mais discussões, mas especialistas reforçaram que alimentos ricos em açúcar, gordura e sal contribuem para a obesidade, cáries e outros problemas de saúde. Repórter Rodrigo Rezende.
4: O projeto do senador Jacques Wagner, do PT da Bahia, proíbe a distribuição e a comercialização no ambiente escolar de alimentos ultraprocessados, preparações e bebidas com altos teores de calorias, gordura saturada, gordura trans, açúcar livre e sal. Bruna dos Santos Nunes, coordenadora de atenção à saúde dos adolescentes e jovens do Ministério da Saúde, defendeu a proposta.
5: Essa proposta legislativa é um instrumento que é bastante importante para a promoção da saúde, para contribuir com a saúde desses escolares, que valorizem a cultura alimentar local e que derivem de práticas que sejam ambientalmente sustentáveis.
4: Já o presidente executivo da Associação Brasileira da Indústria de Alimentos, João Dornelas, afirmou que o tema precisa de muita discussão, principalmente em relação aos conceitos presentes no projeto, caso da nomenclatura ultraprocessados.
6: É importante ressaltar que os alimentos industrializados, todos eles são altamente regulados, passam por controle rigoroso de qualidade. Quando eu escuto falar sobre comida de verdade, o que eu ouço de fato é um julgamento moral disfarçado de critério técnico.
4: A senadora doutora Eudócia, do PSDB de Alagoas, ressaltou que a questão do conceito não pode maquiar os problemas que os alimentos possam causar e lamentou o excesso de açúcar, sal e gorduras saturadas em diversos produtos consumidos pelos estudantes.
2: O senador Hamilton Mourão, do Republicanos do Rio Grande do Sul, criticou as ações do governo nas áreas de segurança pública e economia. Segundo ele, o programa Brasil contra o Crime Organizado, com previsão de investimentos de 11 bilhões de reais, representa uma reação tardia ao avanço das facções criminosas.
3: Mourão também afirmou que o governo age com foco eleitoral e defendeu ações permanentes no combate ao crime organizado.
7: O que vemos agora é uma reação tardia, feita às pressas, há poucos meses do calendário eleitoral, porque perceberam que nada fizeram e nem a narrativa na segurança pública conseguiram manter.
2: E o líder do governo no Senado, Jacques Wagner, repercutiu em plenário a divulgação de uma gravação entre o senador Flávio Bolsonaro e o empresário Daniel Vorcaro, dono do Banco Master.
3: Em resposta, o vice-líder do PL, senadores Alci Lucas, saiu em defesa de Flávio Bolsonaro. Pelas redes sociais, o senador afirmou que a conversa com Vorcaro teve como objetivo buscar recursos para um filme sobre o ex-presidente Jair Bolsonaro. Os detalhes com o repórter Márcio Maturana.
8: Repercutiu no plenário do Senado a divulgação de áudios do senador Flávio Bolsonaro, do PL do Rio de Janeiro, pedindo mais dinheiro a Daniel Vorcaro, dono do Banco Master, para financiar um filme sobre seu pai, o ex-presidente Jair Bolsonaro. O senador Jacques Wagner, do PT da Bahia, disse que a gravação revela uma relação próxima entre os dois.
9: O senador Flávio Bolsonaro, em diálogos muito particulares, solicitando 140 milhões de reais para terminar o filme sobre o ex-presidente seu pai. Eu não estou dizendo que tem dolo aqui, mas demonstra que ele tinha uma relação, senão não estaria ligando para ele, dizendo: tamo junto sempre.
8: Isalci Lucas, do Distrito Federal, é vice-líder do PL e fez uma parte defendendo Flávio Bolsonaro.
10: O pedido de patrocínio é uma coisa que o cara patrocinava tudo, não quer dizer que houve, por parte do pedido, que houve corrupção, muito pelo contrário, houve um pedido, como a gente recebe todo dia pedidos de patrocínio e também de emendas para determinados eventos. Então é só para colocar isso muito claro, a posição do PL.
8: Flávio falou nas redes sociais sobre o pedido de dinheiro.
11: Eu conheci Daniel Vorcaro em dezembro de 2024. Não tinha mais governo Bolsonaro, não tinha absolutamente nenhuma acusação contra ele. O que acontece é que, com o passar do tempo, ele simplesmente parou de honrar com as parcelas do contrato. Sim, tinha um contrato que, ao ele não pagar essas parcelas, tinha uma grande chance de o filme sequer ser veiculado, do filme sequer ser concluído.
8: Flávio Bolsonaro disse que é fundamental instalar uma CPI para investigar o Banco Master.
2: Produtores rurais prejudicados por enchentes, secas e outros eventos

0: climáticos extremos poderão receber um apoio de 30 bilhões de reais.
1: A proposta, que busca amenizar os prejuízos no campo, deve ser votada na próxima terça-feira pela Comissão de Assuntos Econômicos. Os detalhes na reportagem de Maurício De Sante.
2: O projeto prevê o uso de recursos do Fundo Social do Pré-Sal para a renegociação de dívidas de produtores rurais que tiveram prejuízos nas safras em razão do clima, caso de enchentes, geadas e secas. O objetivo final é garantir juros baixos e prazos de 10 anos para quem comprovadamente perdeu mais de 30% da produção. O limite da ajuda aos produtores será de 30 bilhões de reais, como explicou o relator, senador Renan Calheiros, do MDB de Alagoas.
3: Com tetos de 10 milhões por beneficiário e de 50 milhões por associação ou cooperativa, com prazo de 10 anos, com 3 anos de carência e taxas de juros de 3,5 ao ano. Para o Programa Nacional de Fortalecimento da Agricultura Familiar, 5,5 ao ano. Para o Programa Nacional de Apoio ao Médio Produtor Rural e 7,5 ao ano para os demais produtores.
2: Um pedido de vista adiou a votação da proposta para terça-feira da semana que vem, dia 19, data em que também deve acontecer a votação no plenário.
0: E o governo decidiu zerar o imposto sobre compras internacionais de até 50 dólares, a chamada taxa das blusinhas.
1: A medida provisória que acaba com a cobrança já chegou ao Congresso Nacional e agora será analisada por deputados e senadores. No Senado, a decisão do governo dividiu opiniões entre parlamentares. A reportagem é de Marcela Diniz.
4: Na época de sua criação, a equipe econômica do governo Lula argumentou que a tributação de 20% nas compras de pequeno valor protegeria o varejo nacional. Para o líder do governo no Senado, o senador Jax Wagner, do PT da Bahia, a medida provisória é fruto de reavaliação interna, que considerou maior o prejuízo das famílias consumidoras do que a arrecadação com a taxa das blusinhas.
5: Na minha opinião, pela avaliação que o governo fez, a arrecadação não foi tão significativa quanto se imaginava, e prejuízo, principalmente para as famílias mais humildes do ponto de vista financeiro, ou seja, que não tem tanto poder aquisitivo, foi muito grande.
4: O senador Efraim Filho, do União da Paraíba, aponta prejuízo à produção nacional e defende emenda de compensação.
6: Quem sabe a gente pode fazer uma emenda na medida provisória para que a mesma condição que está sendo dada para as compras internacionais seja dada também às empresas nacionais, às empresas brasileiras.
4: A MP que permite o fim da taxa das blusinhas será analisada primeiramente por uma comissão formada por deputados e senadores.
1: Com edição de Paula Groba e trabalhos técnicos de João Lira, o Jornal do Senado fica por aqui. Acompanhe agora as notícias da Câmara dos Deputados. Boa noite.
0: Boa noite e até amanhã.
7: Jornal Câmara dos Deputados. Câmara aprova marco legal para o transporte público coletivo urbano.
8: Plenário cria regime especial de tributação para entidades desportivas.
7: Deputados modernizam a lei das sociedades anônimas do futebol.
8: Boa noite. O plenário da Câmara aprovou projeto que deixa claro que as sociedades anônimas de futebol não respondem por dívidas antigas dos clubes. O repórter Marcelo Larche explica a nova lei.
9: A Câmara dos Deputados aprovou o projeto que muda as regras das chamadas sociedades anônimas de futebol, conhecidas como SAFs. Esse modelo foi criado em 2021 para permitir que clubes de futebol se transformassem em empresas com entrada de investidores e gestão mais profissional. O projeto foi apresentado pelo senador Rodrigo Pacheco, do PSD de Minas Gerais, também autor da lei original que deu origem às SAFs. Uma das principais alterações é deixar claras as responsabilidades do clube original e da empresa criada. A SAF não responde automaticamente pelas dívidas antigas do clube, a não ser quando isso for definido em contrato. Ao mesmo tempo, o projeto cria mecanismos para ajudar no pagamento dessas dívidas. Parte das receitas da SAF, como uma parcela do faturamento e dos lucros, deverá ser destinada ao clube original para quitar débitos anteriores. O texto também traz mudanças na gestão dessas empresas. empresas. Passa a ser obrigatória a presença de membros independentes nos conselhos e aumenta a exigência de transparência com divulgação de atas das reuniões e da lista de acionistas. Outra medida é a exigência de que administradores estrangeiros tenham um representante legal no Brasil, responsável por responder a processos na justiça. O projeto ainda prevê que as SAFs desenvolvam programas sociais e educacionais em parceria com escolas públicas, usando o futebol como ferramenta de formação. Mas o trecho que exime as SAFs de se responsabilizarem pelas dívidas dos clubes, com exceção daquelas acordadas entre as duas partes, foi criticado pelo deputado Bongás, do PT do Rio Grande do Sul.
10: Diz o seguinte: a Sociedade Anônima de Futebol não responde às obrigações, exceto quando as obrigações que lhe forem expressamente transferidas. Então, se um clube anterior não transferiu expressamente a situação de delito que tinha em relação a um jogador de futebol, por exemplo, que não foi feito o seu pagamento devido, a SAF não tem responsabilidade com isso. Mas isso nós não podemos aceitar.
9: Relator da proposta, o deputado Fred Costa, do PRD de Minas Gerais, afirmou que as mudanças fortalecem o modelo das SAFs e ajudam a atrair investimentos para o futebol brasileiro. Ele diz que responsabilizar as sociedades anônimas por dívidas antigas dos clubes é um risco para o investimento nas empresas esportivas.
11: Se um clube mal gerido tiver mais uma vez dívidas de milhões e milhões administrando-se um clube de lazer, por exemplo, a SAF vai ter que se responsabilizar? Isso é uma tremenda aberração. Isso é uma insegurança jurídica descabida, onde ninguém vai querer investir no futebol.
9: O projeto que atualiza as regras das sociedades anônimas do futebol, depois de aprovado pela Câmara e pelo Senado, seguiu para a sanção presidencial e já pode virar lei. Da Rádio Câmara de Brasília, com informações de Daniela Lessa, Marcelo Larcher.
7: Esporte. Os deputados também aprovaram regime tributário especial para clubes esportivos sem fins lucrativos. A repórter Daniela Lessa acompanhou a votação.
12: A Câmara dos Deputados aprovou o projeto que cria um regime tributário especial para associações esportivas sem fins lucrativos, como clubes que mantêm equipes de futebol, vôlei, natação e outras modalidades. O projeto foi apresentado pelo deputado Roberto Duarte, do Republicanos do Acre, e cria o chamado RETAD, um sistema simplificado para o pagamento de tributos federais, estaduais e municipais. O novo regime será opcional e valerá para entidades esportivas certificadas ligadas aos movimentos olímpico, paralímpico, clubístico e educacional. Os clubes poderão recolher vários tributos em um único pagamento mensal, com cobrança de 5% sobre a receita bruta. Esse percentual reúne impostos federais, a nova contribuição sobre bens e serviços, a CBS, e o imposto sobre bens e serviços, o IBS, criado pela reforma tributária. Entre as receitas que não entram no cálculo dos tributos estão doações, recursos de loterias, patrocínios incentivados e contribuições pagas por associados. Na prática, o projeto cria para os clubes associativos um modelo parecido com o já existente para as SAFs, as Sociedades Anônimas do Futebol. As SAFs funcionam como empresas, enquanto muitos clubes tradicionais continuam organizados como associações sem fins lucrativos. Segundo o relator da proposta, deputado Dr. Luizinho, do PP do Rio de Janeiro, a reforma tributária poderá aumentar a carga de impostos desses clubes tradicionais, criando diferença de tratamento entre os dois modelos. Ele destacou também que os clubes poderão reduzir parte do imposto devido caso invistam em modalidades olímpicas e paralímpicas além do futebol, desde que mantenham pelo menos 6 modalidades esportivas diferentes.
13: Se a dedução fica condicionada à comprovação de investimento contínuo e da participação regular em competições oficiais de âmbito nacional ou internacional de no mínimo 6 modalidades olímpicas ou paralímpicas distintas do futebol.
12: O deputado Luiz Lima, do Novo, do Rio de Janeiro, defendeu a proposta, destacando a importância dos clubes na formação do esporte brasileiro.
14: Se a gente vê o Grêmio Náutico União, se a gente vê o Corinthians, o Pinheiros, se a gente vê o Sport Recife, se a gente vê os clubes aqui de Brasília, são eles que levam os atletas olímpicos, são eles que fazem as equipes esportivas. Então esse projeto é muito oportuno, porque eu vou repetir: no Brasil, a base esportiva é realizada nos clubes.
12: O projeto que cria um regime tributário especial para associações esportivas sem fins lucrativos seguiu para análise no Senado. Da Rádio Câmara de Brasília, Daniele Lessa.
15: Segurança Pública.
8: Márcio Gerri, do PCdoB do Maranhão, defende o programa Brasil contra o Crime Organizado, lançado pelo governo federal. Ele explica que o plano prevê ações integradas entre os entes federados, inteligência policial e combate ao financiamento do crime.
16: O deputado sustenta que o fortalecimento das instituições de segurança é essencial para reduzir a violência e conter a influência do crime organizado. Márcio Gerri ressalta ainda a importância da cooperação entre os três poderes para fortalecer o enfrentamento às facções criminosas.
8: Na opinião de Sargento Gonçalves, do PL do Rio Grande do Norte, o programa do governo de combate ao crime organizado não é eficaz porque prioriza medidas de desencarceramento. Ele acrescenta que a flexibilização de punições enfraquece a atuação das forças de segurança.
16: Sargento Gonçalves também questiona o investimento de 11 bilhões de reais na área, ao afirmar que parte dos recursos viria de empréstimos do BNDES e de fundos já existentes. Para ele, a crise de violência no Rio Grande do Norte reflete falhas nas políticas de segurança adotadas pelo PT.
8: Já Benedita da Silva, do PT do Rio de Janeiro, celebra o lançamento do programa Brasil contra o Crime Organizado e defende os investimentos do governo federal na segurança. Ela ressalta que a iniciativa prevê recursos e ações articuladas para enfrentar as facções criminosas.
16: A deputada observa que o programa foi construído em diálogo com governadores e autoridades da segurança pública. Benedita da Silva entende que o fortalecimento das polícias e o combate ao suporte financeiro das organizações criminosas podem contribuir para reduzir a violência no país.
8: Luiz Carlos Raul, do Podemos do Paraná, questiona a demora do governo federal para lançar um programa de combate ao crime organizado. O deputado ainda alerta que a maior parte dos investimentos consiste em empréstimos que deverão ser pagos pelos estados.
16: Na opinião de Luiz Carlos Raule, o governo prioriza estratégias eleitorais em vez de soluções estruturantes para o futuro do país. O parlamentar responsabiliza gestões petistas pelo aumento da violência e pelo endividamento da população.
8: Heloísa Helena, da Rede do Rio de Janeiro, defende mais investimentos em políticas sociais e ações de prevenção à violência em áreas vulneráveis. Ela observa que a ausência de políticas públicas permanentes facilita o recrutamento de crianças e jovens pelo crime organizado.
16: Para Heloísa Helena, nenhum governo brasileiro investiu de forma adequada no fortalecimento das polícias e em políticas sociais eficazes. A parlamentar acredita que a vulnerabilidade social favorece a cooptação de jovens pelo narcotráfico.
8: Fernando Rodolfo, do PRD de Pernambuco, assinala o início dos trabalhos da Comissão Externa sobre a Exploração Sexual Infantil durante a campanha do Maio Laranja. O deputado aponta o aumento dos registros de estupro de vulnerável como sinal de falhas no sistema de proteção.
16: Fernando Rodolfo cita casos recentes de violência sexual contra crianças para defender uma atuação mais firme do parlamento. Ele explica que a comissão temporária vai apurar denúncias e promover audiências públicas para sugerir medidas de enfrentamento à exploração sexual e ao tráfico infantil.
15: Transportes.
8: A Câmara aprovou um marco legal para o transporte público coletivo urbano. O repórter Antônio Vital acompanhou a votação.
17: A Câmara dos Deputados aprovou o projeto que cria uma rede única e integrada de transporte público coletivo envolvendo o governo federal, estados e municípios. O projeto, que já passou pelo Senado, cria um marco legal do transporte público coletivo urbano, com inovações como gestão compartilhada, previsão de recursos no orçamento para cobrir os custos de gratuidades e tarifas reduzidas, metas de universalização e transição energética, além de transparência sobre custos e fiscalização. De acordo com o relator da proposta, deputado José Priante, do MDB do Pará, a integração física, operacional e tarifária é essencial para o aumento da oferta e para a melhoria da qualidade do serviço prestado à população. O projeto também separa a tarifa cobrada do passageiro da remuneração da empresa de ônibus, que ficará vinculada ao cumprimento de metas de desempenho e qualidade. A medida pretende evitar que o usuário arque com custos que não estão relacionados diretamente com a prestação do serviço. Da mesma forma, ao prever que gratuidades e descontos devem ser cobertos por recursos do orçamento, a medida impede a transferência desses custos aos demais passageiros. O projeto inicial chegou a prever regras para a criação de tributos locais para financiar o transporte, mas esse trecho foi retirado depois de críticas de diversos partidos, como o Missão e o Novo. Para o deputado Gilson Marques, do Novo de Santa Catarina, criar uma legislação única para o transporte coletivo urbano de todas as cidades não vai melhorar o sistema atual. Já o deputado deputado Kim Kataguiri, do Missão de São Paulo, disse que o projeto não facilita a entrada de novas empresas de ônibus no setor e dificulta a operação de empresas de transporte por aplicativo ao exigir o regime de permissão no lugar da modalidade de autorização, mais simples, em vigor hoje.
18: O texto acaba com esse regime e exige, no mínimo, um regime de permissão que hoje não está sendo exigido pela NTT para esse transporte, principalmente por meio de aplicativos de ônibus interestaduais. Na minha avaliação, esse é um modelo que ajuda a quebrar um transporte que hoje é menos previsível, tem uma tarifa mais cara e tem ônibus de menor qualidade do que hoje são prestados por aplicativos.
17: O texto inclui diretrizes de sustentabilidade, como a redução dos impactos ambientais do transporte e o incentivo à modernização da frota com tecnologias mais limpas. O projeto foi defendido pela maioria do plenário. Para o deputado Hildo Rocha, do MDB do Maranhão, a proposta prevê repressão ao transporte ilegal, moderniza o sistema e favorece os municípios.
19: Nós temos que reconhecer que o transporte público em quase todas as cidades é um verdadeiro caos. Ônibus velho, ônibus sucateado, não tem horário de saída nem de chegada, não tem respeito aos usuários. Mas tudo isso porque há, de fato, uma falta de interesse por parte dos municípios de bancar o déficit que existe, o déficit tarifário.
17: O projeto que institui um marco legal do transporte público coletivo urbano seguiu para a sanção presidencial e pode virar lei. Rádio Câmara de Brasília, com informações de Daniele Lessa, Antônio Vital.
15: Desenvolvimento Regional.
16: De acordo com Jorge Araújo, do PP, o governo da Bahia enfrenta dificuldades nas áreas de segurança pública, saúde e infraestrutura. Segundo o parlamentar, o aumento da violência na capital e no interior ampliou a sensação de insegurança no estado.
8: Jorge Araújo também acusa o governo da Bahia de fazer promessas sem apresentar resultados concretos. O deputado cita problemas na regulação da saúde, critica as condições da BR-324 e questiona o andamento das obras da ponte Salvador e Itaparica.
16: Política. Jorge Sola, do PT da Bahia, denuncia o que considera uso político da decisão técnica da Anvisa sobre o recolhimento de lotes de detergente fabricados por uma empresa de doadores da campanha de Jair Bolsonaro em 2022. Ele pede o fim dos ataques a órgãos de fiscalização.
8: Para Jorge Sola, o discurso de perseguição política e o incentivo ao uso de produtos interditados ignoram riscos à saúde, demonstram irresponsabilidade da oposição com a vida dos brasileiros e visam apenas encobrir denúncias de corrupção e falhas em privatizações.
16: Justiça. Érica Cocai, do PT do Distrito Federal, associa integrantes do campo bolsonarista ao caso do Banco Master e defende o aprofundamento das investigações sobre irregularidades financeiras. Segundo ela, documentos e diálogos divulgados pela imprensa apontam relações políticas e econômicas entre investigados e aliados do ex-presidente.
8: Érica Cocai também critica o financiamento de campanhas e operações financeiras envolvendo agentes públicos e privados ligados ao Banco Master. A deputada cobra punição dos envolvidos no que ela classifica como um dos maiores escândalos financeiros do país.
16: Padre João, do PT de Minas Gerais, apoia a decisão do STF de suspender a lei da dosimetria e critica iniciativas para alterar a legislação. Para ele, é inaceitável que mudanças aprovadas pelo Congresso possam beneficiar condenados por crimes graves e investigados por tentativa de golpe de Estado.
8: O deputado também elogia a atuação do governo federal na área de segurança pública e defende mais participação da União no setor. Padre João pede ainda mais emendas parlamentares e apoio das prefeituras para a compra de equipamentos policiais para o estado de Minas Gerais.
15: Turismo.
16: Os deputados aprovaram dedução do imposto de renda para doações ao setor de turismo. A repórter Maria Neves explica quais são os limites.
12: Aprovado na Comissão de Constituição e Justiça da Câmara dos Deputados, projeto que permite deduzir do imposto de renda doações e patrocínios para incentivar o turismo, seguiu para análise do Senado. Pela proposta, tanto pessoas físicas quanto empresas poderão descontar do tributo devido até 100% do valor doado e até 75% do investimento em patrocínios a atividades turísticas. Autor da proposta, o deputado Felipe Carreiras, do PSB de Pernambuco, argumenta que o turismo representa uma atividade relevante para a economia porque permite a entrada de capitais de forma mais rápida que outras formas de investimento. Além disso, ressalta que o setor tem potencial para a criação e manutenção de empregos, geração de renda e indução do desenvolvimento regional. Felipe Carreiras explica como o projeto, se for aprovado também pelo Senado e entrar em vigor, poderá beneficiar o setor de turismo.
20: No mundo é o setor que mais gera emprego e agora o setor turístico poderá fazer a reforma em equipamentos turísticos, publicidade institucional de regiões de interesse turístico, poderá patrocinar festas e eventos de atividades turísticas, poderá patrocinar feiras, convenções, promoção de programas para propiciar a detecção de desenvolvimento de novos potenciais turísticos, capacitação de mão de obra de interesse turístico e obras de infraestrutura turística, ou seja, toda a cadeia produtiva do setor será beneficiada com essa lei histórica.
12: Ainda de acordo com o texto aprovado, as doações serão limitadas a 1% do imposto de renda devido no ano. Além disso, as pessoas jurídicas não poderão descontar doações e patrocínios ao turismo na apuração do lucro real. O projeto ainda proíbe incentivos a atividades desenvolvidas pelo próprio contribuinte doador e o uso dos recursos recebidos para pagamento de gastos com pessoal ou de encargos sociais. Quem receber doações ou patrocínios que podem ser deduzidos do imposto de renda deverá comunicar os valores arrecadados aos Ministérios do Turismo e da Economia. Também ficarão obrigados a apresentar demonstrações financeiras anuais certificadas por auditores independentes e comparecer do Conselho Fiscal. Da Rádio Câmara de Brasília, Maria Neves.
8: Eduardo Bismarck, do PV, comemora a realização do 10º Salão do Turismo, que aconteceu de 7 a 9 de maio, no Centro de Eventos do Ceará, em Fortaleza. O deputado lembra que essa é a primeira vez que o Nordeste recebe o evento.
16: Eduardo Bismarck ressalta o potencial da região no turismo, com geração de emprego e oportunidades que impactam diretamente no comércio local. Ele também aponta que o evento fortalece a circulação de recursos na economia ao reunir empresas, trabalhadores, visitantes e representantes do setor.
8: Termina aqui o Jornal Câmara dos Deputados com trabalhos técnicos de Everson Urani e apresentação de José Carlos Andrade e Luciana Vieira. Uma boa noite para você.
16: Uma ótima noite. A Voz do Brasil volta amanhã. Você ouviu A Voz do Brasil. Boa noite.

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1: Muito boa noite para você que sintoniza 107.5 Educador FM, curtindo comigo a Sonosfera que recomeça agora. Eu sou Luciana Lucena, com você até às 10 da noite. E para começar muito bem, a gente começa com Baby do Brasil, Telúrica, a música de Baby de Jorginho Gomes.

Você curtiu comigo Bossa Cuca Nova e Maria Rita cantando Deixa Menina, uma música de Chico Buarque. Teve Virgínia Rodrigues cantando com Lazo, Alegria da Cidade de Jorge Portugal e Lazo. E Tim Maia com Lábios de Mel de Edson Trindade e Cleonice. Agora 8:18 e vamos pra dica. Pra sexta-feira, amanhã, dia 15 de maio. Quem estiver em Feira de Santana, não perca Vitrolab. 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É o show que acontece no Sesc Feira de Santana, 18:30. Anote aí e curta Vitrolab. A gente vai seguindo com a Sonosfera, 8:18. E vamos com Belchior, com Tudo Outra Vez, de Belchior.

0: Mistério Dub, Melissa com Get Lucky. Teve também Chiclete com Banana cantando Selva Branca de Bebeca Lazanz e Carlinhos Brown. E Alice Caymmi com Raquel Reis com Desfruta de Raquel Reis.
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Esse foi o Skank, você curtiu aqui na sua sonosfera, cantando Acima do Sol, de Samuel Rosa e Chico Amaral. Também teve Vânia Abreu com Eu Sou a Multidão, de Marcelo Quintanilha, e Cazuza com Preciso Dizer Que Te Amo, de Dé, Cazuza, Bebel, Gilberto, como autores. 8:46, você que curte a nossa programação, não pode ficar de fora do Tocaí. Participe, mande uma mensagem de voz ou escrita para o nosso WhatsApp 71999641908. Diga seu nome, de onde você está falando e que música da nossa programação que você quer ouvir. A gente bota para tocar e você curte com a gente o Tocaí de segunda a sexta-feira à 1:00 PM, com reprise 6:30 no final de semana. Agora 8:47 e a gente segue a sonosfera com o George Benson, Old Broadway.

Você curtiu comigo Bocotô e Van Lins com Confins de Van Lins, Vitor Martins e Aldir Blanc. Teve também Rafael Pondé com a música Espere Por Mim, Morena, de Gonzaguinha. A gente vai naquele intervalo bem rapidinho, eu já volto.

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9: Pontualmente 9 horas na sua Educadora FM 107.5. Continue sintonizando com a gente, porque aqui é muita música boa sempre para você na Sonosfera e nos programas também, que o final de semana trazem sempre muita música, muita programação especial. Vamos seguindo com Gilberto Gil, com Domingo no Parque, de Gil.